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1: Após 21 anos de ditadura militar, foi nos anos 80 que o Brasil pôde sentir a reabertura política. Não por acaso, foi uma década marcada pelo surgimento de uma nova geração de músicos fazendo rock. Isso é o que mostra o livro 1985, o ano que repaginou a música brasileira. Organizado pelo jornalista carioca Célio Albuquerque, o livro reúne 85 textos de diversos autores brasileiros contando histórias de discos que marcaram aquele ano. Cazuza, Legião Urbana, Gal Costa são alguns dos nomes representados no livro. Além da música, o livro 1985 faz um panorama histórico do Brasil e vem na sequência de outros dois livros que abordam discos lançados em 1973 e 1979. É a história do Brasil contada através de sua trilha sonora.

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1: Agora o melhor do som nacional com Lulu Santos.

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6: Olá, bom dia, tudo bem com você? Que ótimo, seja bem-vinda, bem-vindo à Nova Brasil Fortaleza 106.5. Muito obrigado pela sua companhia, começando mais uma semana. Hoje é segunda-feira, dia 8 de junho de 2026. Estamos ao vivo, 6 horas, 4 minutos. Muito prazer. Eu sou Marcos Vinícius, coordenação de Wagner Mendes, o Vagão. A partir de agora está no ar o Nova Manhã Fortaleza. Música boa e informação leve para você começar bem o seu dia. WhatsApp liberado para você participar, interagir, bater um papo aqui com a gente através do 859-9112-2829. Abrindo a sequência, está chegando o som da Marisa Monte, ainda bem.

0: Nova Brasil, bom dia, 6h16.
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0: Aqui no Arquivo Nova Brasil, a gente agora volta a 1980 para recordar a história da música Saigon, um grande sucesso de Emílio Santiago, que começa com o compositor Cláudio Cartier compondo a melodia e o letrista Paulo César Feital, que escreveu a letra, influenciado pelo clima da guerra do Vietnã e a queda da cidade de Saigon, além de dificuldades de rompimento de um relacionamento amoroso. A música acabou se tornando um marco na MPB, sendo interpretada por Emílio Santiago, e se tornou uma metáfora para um refúgio íntimo e uma relação que não se consegue romper, mesmo em meio a dificuldades e conflitos. E se é música boa, você já sabe, toca aqui na Nova Brasil. Emílio Santiago, Saigon.

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1: Roberta Campos e Nath Roots Miragem aqui na Nova Brasil. Ainda teve Raul Seixas, Tente Outra Vez. Excelente dia, bom começo de semana para você. Já são 6h31, não vai se atrasar. Que bom que você está aqui no Melhor da Música Brasileira em 106.5. Para você começar bem o seu dia de segunda a sexta, a partir das 6 da manhã, Nova Manhã, Fortaleza. O nosso WhatsApp para você participar, interagir, mandar o seu bom dia. Sua mensagem de áudio ou de texto é o 85991122829. Lá no Instagram, você inclusive participa, interage, bate um papo e pode gravar um vídeo curto, rápido. Postar nos seus stories de onde você está nos ouvindo. Aí você marca o arroba Nova Brasil Fortaleza, que a gente vai repostar e todo mundo vai saber que você também começa bem o seu dia. Bom dia para o Armando Franco, o Alan Monteiro, Rudá, Naon e Lucilda, já começando bem o dia com a Nova Brasil. Bom dia para o Genilson Marques, a Gilvânia Clécia, direto do Aracati, o Alex Demetrio, Edilene, Clara Cardete, a Adesson e Grazi, a Cláudia Gomes, professor Gil e a Ila de Oliveira, bom dia. O Antônio Maximino, direto de Caponga, em Cascavel. Quem está comemorando mais uma primavera hoje é o Hércules Lopes. Que legal, sempre ao som da Nova Brasil. Muito obrigado pelo carinho e a sua companhia. 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

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Já de volta com você, 6h35 aqui na Nova Brasil. Belchior, velha roupa colorida.

0: Nova Brasil, 6h47, bom dia.
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0: 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Para você que está se preparando para sair de casa ou para você que já está circulando pelas ruas e avenidas, se liga e também participa através do 85991122829. Você informa como é que está o trânsito aí, onde você está passando agora. Nosso ouvinte, o professor Jorge Henrique, ele relata que o gargalo ali da descida do viaduto do antigo macro sentido Raul Barbosa, Aldeota, já começa a ficar bastante movimentado. Os motoristas que estão vindo na Avenida do Aeroporto e também na Avenida da Arena Castelão já vão perceber fluxo intenso. Alberto Craveiro e Avenida do Aeroporto já bastante congestionadas no sentido Raul Barbosa, Aldeota. Quem está vindo nesse momento no centro, na Domingos Olímpio, trânsito intenso desde a Padre Mororó até o cruzamento com a Visconde do Rio Branco, sentido Aldeota.

0: aqui na Nova Brasil, ao som de Jota Quest. Dentro de um abraço, a gente fecha essa primeira hora do Nova Manhã.
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0: A Anvisa determinou a apreensão e a suspensão da comercialização de 2 produtos cosméticos e um saneante após identificar irregularidades. A medida foi publicada no Diário Oficial da União na semana passada. Entre os produtos afetados está a mini escova dental Colgate Max Fresh Wisp, cuja origem não foi identificada pela agência. O item teve fabricação, venda, distribuição, divulgação e uso proibidos. A Anvisa também suspendeu as atividades relacionadas ao perfume Sócio Rico, produzido pela empresa Sócio Rico Empreendimentos Limitada. Outro produto atingido pela medida foi o alvejante percarbonato de sódio 99,9%, fabricado pela ANS Indústria Limitada. Além da proibição de venda e distribuição, a agência determinou a apreensão do produto. Segundo a Anvisa, os itens eram fabricados e comercializados sem registro regular e por empresas que não possuíam autorização de funcionamento. Para mais informações, acesse opovo.com.br. 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Seu dia mais leve, você mais informado. 7:02. Já tomou água hoje? Então aproveita, pega a garrafinha, o squeeze, se hidrata, beba água.
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0: 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Olá, bom dia, tudo bem com você? 7:06, que bom ter a sua companhia. Segunda-feira, 8 de junho de 2026. Começando mais uma semana, mais um ciclo. Às vezes, nós somos surpreendidos com uma notícia triste, dolorosa, ou por situações que podem nos desanimar, nos fazer até pensar em desistir de tudo. Apesar da tristeza ou da dor, a vida é vivida de batalhas diárias. Por isso, não desista. Levante a cabeça e tente outra vez. O som? A gente vai tocando sempre o que você mais gosta. Eu sou Marcos Vinícius e ouve só o que vai rolar nessa próxima hora.

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1: Abrindo a sequência, a gente traz o som da Legião Urbana com Pais e Filhos. Bom dia.

Nova Brasil, bom dia, 7h18. 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Bom dia!

0: Nova Brasil, bom dia. Ney Mato Grosso, poema. Ainda teve Kid Abelha, Como Eu Quero. Excelente dia para você que está ligado, ligada aqui no Melhor da Música Brasileira em 106.5 ou pelos aplicativos para Android, iOS, pela Alexa ou pelo site novabrasilfm.com.br em qualquer lugar do planeta. Aproveita para você participar, interagir, bater um papo aqui com a gente pelo 85991122829. Eu aproveito para mandar um bom dia para o Aires de Mesquita e a Valéria, direto de Cascavel, começando bem o dia com a Nova Brasil. Leiliane Leite, Pedro Beal, Kedma Ribeiro, Pedro Eduardo e Maria Fernanda. O Givanilson Rocha já nos dando carona. Bom dia para o Marcos Eloy, a Sivânia Lemos, o Roberto e a Adelaide, direto de Pentecoste. José Acélio, a Nilce Souza e o Luiz Raí. Bom dia, Raí. O Márcio Alves, o Neto Evangelista, a Cláudia Inajara, direto de Itaitinga. Bom dia para a Gevônica Pétala. Já tomando o café da manhã com a Nova Brasil, a Eliette Carvalho, César e Isabel Alves. A você ligado, a você ligada, bom começo de semana, sempre ao som do melhor da música. Já são 7h32, não vai se atrasar.
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4: O estresse excessivo impacta o corpo e a mente. Reserve alguns minutos do dia para relaxar, meditar ou praticar um hobby. Atividades prazerosas diminuem a tensão e melhoram o humor. Encontrar momentos de pausa na rotina é essencial para manter o equilíbrio emocional e preservar a saúde.
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0: Nova Brasil, bom dia, 7h47.
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0: 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Para você que está se preparando para sair de casa ou já circulando pelas ruas e avenidas, aproveita para participar e informar através do 859-9112-2829. E a gente alerta que a Avenida 13 de Maio já tem fluxo intenso desde o cruzamento com a José Jataí, para quem está vindo na Jovita Feitosa desde o Parque Araxá, se estendendo pelo bairro Benfica, chegando ao bairro de Fátima, até as proximidades da rua Napoleão Laureano, pouco antes de chegar ao santuário lá na Igreja de Fátima. Por isso, os motoristas que estão indo sentido Benfica-São João do Tauape vão enfrentar a 13 de Maio com muito fluxo agora. Outra via bastante movimentada é a Padre Cícero, desde a Avenida da Universidade, para quem está indo sentido BR-116. 7h47, tem Kel Smith.

0: E ao som de Ana Carolina Rosas, a gente fecha essa segunda hora do Nova Manhã. Ainda teve Oswaldo Montenegro, Travessuras.
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0: A OMS, a Organização Mundial da Saúde, através de pesquisadores da USP e do Instituto de Pesca de São Paulo, identificaram pela primeira vez a bactéria Citrobacter telavivensis, que foi classificada pelo órgão como prioridade crítica em relação à resistência de antibióticos em ostras brasileiras. A superbactéria foi encontrada em ostras compradas em mercados de São Paulo e Santa Catarina e teriam sido reprovadas nos testes de inspeção sanitárias. O principal ponto de preocupação dos pesquisadores está na capacidade de resistência a antibióticos, ou seja, ela pode acarretar infecções incuráveis. Além disso, foram identificadas outras bactérias resistentes a medicamentos e concentrações elevadas de arsênio. Essa resistência a medicamentos já é considerada uma das 10 principais ameaças à saúde global. A OMS alerta que, sem medidas efetivas, as superbactérias podem causar milhões de mortes nas próximas décadas. Os especialistas alertam também que ampliações de monitoramento da resistência antimicrobiana para produtos da pesca e da aquicultura, atualização de protocolos e inspeção sanitária, entre outras medidas, são necessárias para a melhoria da segurança da saúde mundial. Para mais informações sobre saúde, acesse opovo.com.br. 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Que bom que você está aqui. Bora beber água? Então já pega a garrafinha, o squeeze, se hidrata, beba água.
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1: Olá, excelente dia para você. Manhã de segunda-feira, 8 de junho de 2026. Já são 8 horas e 7 minutos. Que bom! Seja bem-vindo, bem-vinda. Abrindo a sequência dos cearenses, Fagner, Amor Escondido.

Vanessa Rangel, palpite aqui na Nova Brasil. Bom dia, 8h19. Excelente dia para você. Aproveita, salva já o nosso contato aí na sua agenda, no seu celular, para você começar bem o dia ouvindo música boa aqui em 106.5, ou para você também bater um papo, mandar sua mensagem de áudio, de texto, para você que está circulando pelas ruas e avenidas, você também participa e informa como é que está o trânsito aí. 85991122829 é o nosso WhatsApp. Um excelente dia para você que está nos dando carona, para você que está dirigindo, para você que está a caminho do trabalho, para você que está curtindo sempre o melhor da música. Bom dia para o professor João Teles. O Chicão Mota nos dando carona e compartilhando mais uma alegria, sempre ao som da Nova Brasil. Que legal, obrigado por compartilhar, Chicão. Quem também está curtindo a nossa programação nessa manhã é a Ângela e a Márcia, direto da Itália, na Pescara. O Nilson Rocha, o Marcos Eloia, a Leiliane Leite. E eu quebro o protocolo aqui, nesse momento, para mandar um beijo forte, um abraço, solidariedade. Carla, Nicolas, Valentina, toda a família do meu amigo Jefferson Maciel. E essa música é a cara dele. Ele partiu hoje, mas a alegria e as lembranças vão ficar.

Nova Brasil, bom dia, 8h30. 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Toquinho, um dos nomes mais importantes da música brasileira, retorna.

0: aqui na Nova Brasil, ao som do Seu Jorge. Sábado à noite a gente fecha mais uma edição do Nova Manhã. Muito obrigado a você pelo carinho e a sua companhia. Eu sou Marcos Vinícius, vou ficando por aqui, coordenação de Wagner Mendes, o Vagão. A gente volta amanhã a partir das 6 da manhã para começar bem o dia, junto com você em 106.5. Uma boa semana, forte abraço, não esquece, beba água.
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0: Nova Brasil e o Kiko Zambian que rolam as pedras, mais que moderna brasileira, agora 10h20.
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0: De volta com Roberta Sá, mais alguém.

0: Santos também, 9h38. 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
2: Caras e caras ouvintes da Nova Brasil, hoje eu trago mais notícias sobre a nossa taxa de juros. A Selic, que está em 14,5%, deve cair muito pouco até o final do ano. É o que dizem os economistas da XP e do BTG Pactual. A XP revisou sua projeção de Selic para o final do ano para 14%. Já o BTG está com uma projeção de 14,25%. E o Thiago Berriel, que é o economista que fez o relatório do BTG, ele até fala que talvez seria até bom que a Selic não fosse cortada na próxima reunião. Mas como esse corte já está praticamente contratado, o Banco Central deve cortar. Qual o motivo disso? Inflação. Por conta da guerra lá fora se estendendo por muito mais tempo do que a gente imaginava, o custo das coisas está ficando cada vez maior e a gente está com uma projeção de inflação bem acima de 5%, e isso tira totalmente a possibilidade de termos mais cortes de juros no Brasil. É uma pena, mas é a realidade.
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0: De volta com Marina Lima, Eu Te Amo Você.

0: Nova Brasil e Marisa Monte, Esqueça, também ouvimos Milton Nascimento, Certas Canções.
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0: Bora destacar mais um clássico da nossa música, lançado em 1986 no super elogiado álbum Mestiço é Isso. A música Sintonia é uma parceria certeira de Moraes Moreira, Fred Góes e Zeca Barreto. A faixa traduz com perfeição a assinatura do mestre Moraes. Uma mistura irresistível de MPB com a pulsação dos ritmos nordestinos. A gente confere agora no arquivo Nova Brasil, Moraes Moreira, Sintonia.

0: Nova Brasil e o som de Moraes Moreira, Sintonia.
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0: Tô de volta com atualizações do noticiário nesta manhã de segunda-feira, agora 9h57. O mercado financeiro elevou de novo a previsão para a inflação deste ano. Segundo o boletim Focus, divulgado pelo Banco Central, a estimativa passou para 5,11%. Foi a 13ª semana seguida de alta na projeção. A pressão vem principalmente do preço do petróleo, que subiu com a guerra no Oriente Médio. Na prática, combustível mais caro pode puxar outros preços e reduzir o poder de compra da população. E o presidente dos Estados Unidos, Donald Trump, disse que Israel e Irã buscam um cessar-fogo imediato. A fala ocorreu após novos ataques ameaçarem a trégua em vigor desde abril. Trump afirmou que as negociações finais estão em andamento e pediu que os dois lados parem os disparos. Nesta segunda-feira, Israel disse ter atingido alvos militares e uma planta petroquímica no Irã. 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Faltando 2 para as 10. Bom dia para você. 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
14: O uso de celulares e computadores antes de dormir pode prejudicar o sono. 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Tente desligar as telas pelo menos uma hora antes de deitar. 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

0: Nova Brasil e a gente ouviu mais um clássico da música brasileira. Essa é de 73, Fagner Canteiros. Mais que moderna brasileira. Nova Brasil FM, agora 10h19.
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0: Nova Brasil, mais que moderna brasileira. A gente ouviu os Paralamas do Sucesso, Aonde Quer Que Eu Vá. 10h38, ótima segunda-feira para você. 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

0: Nova Brasil e o som de Vanderly Esperando Aviões.
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0: Lançada em 1973 no álbum de estreia Krieg Rabandolo, Ouro de Tolo foi o primeiro grande cartão de visitas de Raul Seixas, escancarando para o país o seu lado contestador e visionário. É um verdadeiro hino atemporal que marcou época e abriu os caminhos para o Maluco Beleza revolucionar a MPB. E a gente curte agora no arquivo Nova Brasil, Raul Seixas, Ouro de Tolo.

0: Aqui do arquivo Nova Brasil, Raul Seixas, Ouro de Tolo.
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0: Estou de volta com atualizações do noticiário. Em comemoração aos 50 anos da implementação do teste do pezinho no Brasil, o Instituto Jô Clemente, em parceria com a Via Mobilidade e o Instituto Motiva, realiza no dia 11 de junho, quinta-feira agora, a ativação Pegadas que Salvam Histórias na estação Hospital São Paulo, da linha 5 Lilás. A ação acontece das 10 da manhã ao meio-dia e das 2 às 4 da tarde, com uma experiência interativa para conscientizar o público sobre a importância do teste do pezinho. E Luxemburgo aderiu ao Fundo Florestas Tropicais para Sempre, iniciativa internacional voltada à preservação das florestas tropicais. O país também anunciou um aporte de 50 milhões de euros entre 2026 e 2030 para apoiar o mecanismo. A medida reforça a coalizão internacional de financiamento climático e de combate ao desmatamento. 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Faltando 2 minutos para as 11, eu, Cláudia Nakazato, tô indo embora, volto amanhã a partir das 6. Você fica agora na ótima companhia da Luciana Camasmi. Um beijo para você e até amanhã. Tchau. 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

Nova Brasil, mais que moderna, brasileira. 11:02, um ótimo dia para você. Eu sou Luciana Camasmi, tô aqui cobrindo as férias da Ana Pellicer e você está sintonizado na Nova Brasil FM. Você pode acompanhar a gente pelo aplicativo e no site novabrasil.com. Essa é a Nova Brasil FM, uma empresa do Grupo Tati. Abrindo essa hora, a gente curte Zélia Duncan.

0: Nova Brasil, som do Gilberto Gil, Tempo Rei. 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

0: Nova Brasil 1137.
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0: Lançado em 1989, Tudo Que Se Quer uniu as vozes sofisticadas de Emílio Santiago e Verônica Sabino em uma sintonia perfeita. A faixa é a belíssima versão em português, escrita por Nelson Motta para All I Ask of You, clássico do famoso musical O Fantasma da Ópera. Embalada pelo sucesso estrondoso como tema do casal principal da novela Tieta, a canção conquistou o Brasil e se tornou um hino inesquecível de amor. A gente ouve Emílio Santiago e Verônica Sabino, Tudo Que Se Quer.

0: Nova Brasil, essa foi a parceria de Emílio Santiago e Verônica Sabino. Tudo o que se quer. Agora são 11h41. 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

0: Brasil, som do Cidade Negra, A Estrada.
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0: O Ministério Público Federal pediu 3 milhões e meio de reais em indenizações contra o proprietário e dois arrendatários de uma fazenda em Seringueiras, em Rondônia. Segundo a ação, os produtores teriam contaminado o rio Manuel Correia e intoxicado indígenas do povo Puruborá com agrotóxicos, numa área considerada inadequada para o cultivo de soja. O Ministério Público também aponta danos a sítios arqueológicos e acusa os envolvidos de descumprirem regras ambientais e sanitárias. E entre 2014 e 2023, o Brasil registrou cerca de 150 mil casos de violência contra pessoas em situação de rua, segundo o estudo da UFMG. Pesquisadores alertaram que o número real pode ser maior, já que 7 em cada 10 vítimas não denunciam as agressões e nem procuram atendimento. Homens, jovens, negros e pobres concentram a maior parte das vítimas. Para os autores dessa pesquisa, a falta de políticas de moradia, trabalho e proteção social ajuda a manter um ciclo de violência e exclusão que afeta essa população. 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Falta um minuto para o meio-dia.
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2: Da catapora ao herpes zóster. Durante a infância, muitas pessoas entram em contato com o vírus da catapora. Depois da infecção, o organismo controla o vírus, mas ele não é eliminado totalmente do corpo. Com a idade e o enfraquecimento do sistema imunológico, o vírus pode ser reativado e provocar o herpes zóster, que também é contagioso. Os principais sintomas são dores intensas, vermelhidão na pele e bolhas com líquido transparente, geralmente na região do tórax, pescoço e costas. Ao perceber os sintomas, é importante procurar um médico o quanto antes.
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1: Meio-dia e quatro, ótima tarde para você. Nessa edição do Sob Medida, a gente ouve Jorge Benjor, tem Tim Maia, Barão Vermelho. E abrindo essa edição, parceria de Nando Reis e Marisa Monte, para você Guardei o Amor.
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Rafa Brasil, você curtiu Lanterna dos Afogados, música dos Paralamas, na voz de Maria Gadu. 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Agora 12:24, você ouve Ney Matogrosso.

0: Kevin Johansen.
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0: Lançada em 1982 como faixa título de seu álbum antológico, Asa Morena foi um divisor de águas definitivo na carreira de Zizi Posse, consolidando-a como uma gigante das nossas rádios. Composta pelo gaúcho Zé Carapídia, a canção ganhou uma interpretação icônica, precisa e cheia de frescor na voz cristalina de Zizi. A gente ouve aqui no Arquivo Nova Brasil, Zizi Posse, Asa Morena.

0: Nova Brasil e seu Jorge Mina do Condomínio para encerrar essa edição do Sob Medida.
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0: A candidata conservadora Keiko Fujimori aparece à frente na corrida pela presidência do Peru com 50,04% dos votos válidos após a apuração de 93% das urnas. O adversário, deputado Roberto Sanches, soma 49,96%, mantendo um cenário de empate técnico. Como Sanches tem maior força eleitoral em regiões rurais, onde a contagem costuma ser mais lenta, o resultado segue indefinido. Filha do ex-presidente Alberto Fujimori, Keiko tenta chegar à presidência após vencer o primeiro turno. A autoridade eleitoral peruana informou que o resultado oficial pode levar alguns dias para ser confirmado. E no mundo da bola, o volante Ederson já está integrado à delegação da seleção brasileira nos Estados Unidos. O jogador foi convocado pelo técnico Carlo Ancelotti para substituir o lateral direito Wesley, cortado por lesão. Ederson estava em Campo Grande, no Mato Grosso do Sul, e viajou durante a madrugada para se apresentar à seleção. Wesley sofreu uma lesão no músculo adutor da coxa esquerda durante o amistoso contra o Egito e vai ficar fora da Copa do Mundo. A expectativa é que o novo convocado já participe normalmente das atividades da equipe nos próximos dias. 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Falta um minuto para uma.
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0: Nova Brasil e a parceria de Fernanda Abreu e Herbert Viana. Um amor, um lugar.
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0: Lançada em 1982 no icônico álbum homônimo de Rita Lee e Roberto de Carvalho, Só de Você é uma daquelas baladas que transbordam romantismo e sintonia. O disco, que também presenteou o Brasil com hinos como Flagra e Cor-de-Rosa Choque, é o reflexo perfeito da química musical e pessoal infalível entre os dois. Em Só de Você, a assinatura pop e sofisticada de Roberto encontra a doçura e a irreverência de Rita em uma declaração apaixonada e inesquecível. A gente ouve Rita Lee, Só de Você.

0: Nova Brasil, esse foi Capital Inicial, Cai à Noite, na versão acústica. 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
14: Tomar alguns minutos de sol diariamente ajuda na produção de vitamina D, essencial para ossos fortes e imunidade. Prefira horários seguros, antes das 10 ou após as 16 horas, e use proteção adequada. Pequenas doses de luz solar contribuem para o bem-estar físico e também para o equilíbrio emocional.
15: Ver a vida com outros olhos é poder ter a certeza de ver o mundo melhor. É ver o amanhecer radiante. É ver...

0: Nova Brasil, esse foi o Rapa, Pescador de Ilusões, 1h37.
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0: Nova Brasil, essa foi Dulce Quental, Natureza Humana.
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0: Novas imagens divulgadas hoje mostram o outro ângulo do momento em que um turista pulou em uma área restrita das Cataratas do Iguaçu, no Paraná, para recuperar um celular que havia caído próximo às quedas d'água. O caso aconteceu no último sábado e chamou a atenção de visitantes pela imprudência da atitude. Mudando de assunto, para você que sempre quis aprender inglês ou espanhol, uma boa notícia. O Ministério da Educação lançou a plataforma MEC Idiomas, que oferece cursos gratuitos dos dois idiomas para estudantes de todo o Brasil. As inscrições já estão abertas com conteúdo que vai do nível básico ao avançado, com aulas, exercícios, testes de proficiência e até cursos com inteligência artificial para ajudar na aprendizagem e na conversação. O acesso é gratuito e pode ser feito pelo site ou aplicativo usando a conta gov.br. 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Falta um minuto para as duas.
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0: Nova Brasil, essa foi Zélia Duncan, Enquanto Durmo. 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Agora são 2h19. 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

0: 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Esse foi Alma Jam com Estrela. Agora são 2h38.
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0: Nova Brasil, essa foi Gal Costa, Baby.
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0: Uma reportagem exibida pelo Fantástico contou a história de um jovem de Santa Catarina que tenta reverter na justiça a chamada desadoção, após perder o sobrenome das mães adotivas e o vínculo legal de filiação aos 18 anos. Hoje, com 21 anos, ele alega que o processo ocorreu de forma irregular e busca recuperar os direitos de filho adotivo. O caso levanta um debate inédito sobre a possibilidade de rompimento da adoção no Brasil, situação que, segundo especialistas e o Ministério Público, não está prevista na legislação brasileira. E mudando de assunto, o samba mostrou sua força no último fim de semana. A estreia da turnê O Maior Encontro do Samba, que reúne Alcione, Zeca Pagodinho e Jorge Aragão pela primeira vez em uma série de shows, levou cerca de 65 mil pessoas ao Maracanã, no Rio de Janeiro. O espetáculo ainda contou com a participação especial de Martinho da Vila e marcou o início de uma turnê que vai passar por diversas capitais brasileiras ao longo de 2026. 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Falta um minuto para as três. 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

0: Nova Brasil, você ouviu A Primeira Vista na voz de Daniela Mercury. Agora, 3h19. 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
9: Cansaço constante, dores frequentes e alterações no sono são sinais de alerta. 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Não ignore sintomas persistentes. Buscar orientação profissional quando necessário demonstra cuidado e responsabilidade com sua própria saúde e qualidade de vida.
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0: 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Essa foi a parceria de Nando Reis e Marisa Monte para você, Guardei o Amor. Agora são 3:30.
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0: Lançada em 1978 no álbum Quem Viver Chorará, Revelação é um dos maiores hinos da carreira de Fagner e traz uma curiosidade. A melodia foi criada por seu irmão, Clésio, e originalmente musicava um poema de Carlos Drummond de Andrade. Ao descobrir que esse poema já havia sido gravado por outro artista, Clésio refez a letra. Quando Fagner ouviu a nova versão, profetizou na hora que aquela canção tocaria por décadas no rádio brasileiro. E acertou em cheio. Aqui no Arquivo Nova Brasil, a gente ouve Fagner, Revelação.

0: Nova Brasil, mais que moderna, brasileira. A gente ouviu a parceria de Vitor Clay e Joyce Alane, Abalo Psicológico. Agora 3h36. 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
3: Torne a caixa de transporte um refúgio positivo, deixando-a aberta com cobertores e petiscos. Deixe o pet entrar voluntariamente para que ele não a associe apenas a idas ao veterinário. Assim, o transporte deixa de ser um terror e passa a ser um local seguro.
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0: Nova Brasil e o som dos Titãs, nem 5 minutos guardados. Antes ouvimos a Roberta Campos, Abrigo. Agora faltam 4 minutos para as 4. Eu sou a Luciana Camasmito. Ainda embora, a gente volta a se encontrar amanhã, nesse período que eu estou cobrindo as férias da Ana Pellicera aqui na Nova Brasil. Na sequência, depois do intervalo, você fica com o Júlio César. Um abraço, até amanhã. 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
2: Da catapora ao herpes zoster. Durante a infância, muitas pessoas entram em contato com o vírus da catapora. Depois da infecção, o organismo controla o vírus, mas ele não é eliminado totalmente do corpo. Com a idade e o enfraquecimento do sistema imunológico, o vírus pode ser reativado e provocar o herpes zoster, que também é contagioso. Os principais sintomas são dores intensas, vermelhidão na pele e bolhas com líquido transparente, geralmente na região do tórax, pescoço e costas. Ao perceber os sintomas, é importante procurar um médico o quanto antes.
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1: Mais que moderna, brasileira, ótima tarde, 4-1, excelente semana. Tá no ar o Sob Medida, nada de intervalos a partir de agora. Você vem conferir comigo ela, Rita Lee, Caso Sério.

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Nova Brasil, mais que moderna, brasileira, submedida, uma hora só de música e nada de intervalos. Skank, acima do sol, agora 4h28, atenção ouvinte. 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Agora 4h29, vamos juntos pela Rede Nova Brasil FM. Mais que moderna, brasileira. E agora o encontro de Patrícia Marques com o seu Jorge. Espelhos d'água para curtir comigo.

0: Nova Brasil fechando esta edição do Sob Medida com Isabela Taviani, Canção para um Grande Amor.
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0: O atacante Neymar passou por exames de ressonância magnética nos Estados Unidos que apontaram uma boa evolução no tratamento de sua lesão na panturrilha direita. Segundo nota da CBF, o camisa 10 segue o cronograma de recuperação e deve iniciar treinos com bola nos próximos dias. Apesar da melhora, a presença do craque na estreia da seleção brasileira na Copa do Mundo neste sábado contra o Marrocos ainda é improvável. Fique na sintonia Mais Que Moderna Brasileira, agora 2 para as 5. Boa tarde.
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0: 5 e 2, boa tarde. Este é Tim Maia.

0: Nova Brasil, mais que moderna, brasileira. E quando chega esse som, você já fica daquele jeito. Pop romântico está no ar. Eu tô falando dele, dono de um timbre inconfundível e de mais de 1 bilhão de views na internet. Maurício Manieri traz para o Vibra São Paulo, dia 11, quinta, a nova fase da turnê Clássicos Tour Inesquecível. É um espetáculo totalmente renovado, com cenário de superprodução internacional e uma noite especial de Dia dos Namorados. Maurício Manieri, seja bem-vindo à Rede Nova Brasil.
1: Muito obrigado, Júlio. Um prazer, uma honra imensa, viu? Tá aqui conversando com todos os ouvintes da Nova Brasil. E uma felicidade, estou aqui com vocês, gente, que vocês não estão vendo, mas está tendo aqui um pôr do sol espetacular aqui no estúdio, viu? Estou muito feliz, muito obrigado pela oportunidade.
0: Satisfação em estar contigo. Maurício, o show que acontece na véspera aí do Dia dos Namorados, uma noite aí moldada para celebrar o amor, né? Como é para você, então, que tem esse romantismo no DNA da sua carreira, carregar a responsabilidade de embalar a trilha sonora de tantos casais por tanto tempo de carreira?
1: É maravilhoso, né? É uma coisa maravilhosa para um artista, né? Você ter suas interpretações, minhas composições, né? Eu também sou compositor, muitas das canções que eu canto são das minhas próprias composições, né? E ter isso marcar a vida das pessoas com essas músicas, né? Eu fico pensando, é um dia que eu tava lá num quarto, lá com meu piano, sozinho, e de repente aquilo se torna uma música que é conhecida por milhões de pessoas, né? É algo que realmente me dá muita felicidade. Só posso agradecer, né, a Deus por essa oportunidade, né? De poder trazer essa inspiração, trazer um colorido para as pessoas, né? Através da música, né?
0: Legal, muito bom. Maurício, a Classics Tour Inesquecível já passou por várias fases de sucesso, mas São Paulo a gente já sabe que vai receber um espetáculo renovado. Fala um pouco mais sobre
1: então,
0: isso.
1: Então, isso vai ser a estreia desse novo show, né? Que é a Tour Inesquecível, Classics Inesquecível, né? Vai ser uma super produção, né? Vai estar lotado, vai ser espetacular, né? Resta pouquíssimos ingressos. Eu não sei se estão esgotados, mas acho que devem estar quase esgotados os ingressos. Lá no Vibra São Paulo, maior casa de espetáculos da América Latina. Vai ser uma super produção e vou cantar músicas que eu amo, né? Cantar grandes sucessos dos anos 80 e 90, 70 também. E meus sucessos, né? É uma noite, 2 horas e pouco ali, que as pessoas vão esquecer o mundo lá fora, sabe? E vão entrar naquele mundo que a gente conhece de músicas espetaculares. E a música tem esse poder, né, Júlio? De trazer a gente naquele momento especial, né? Então, ali no show, cada música, as pessoas, tenho certeza, vão voltar naquele momento especial das nossas vidas, né? Porque o show é a trilha sonora das nossas vidas, né? Então, eu estou muito feliz. Vai ser uma noite realmente histórica na minha carreira. E todos estão convidados, vai ser demais.
0: Sem dúvida. Então deixa eu dar o serviço aqui, ó. Lembrando mais uma vez, iuhu.com, você confere o teu ingresso para esse espetáculo maravilhoso no Vibra. Uhul.com, vai lá. Se der sorte, né? Porque depois de você passar por aqui, acho que já vai estar acabando. Vamos lá, Maurício. Ó, o repertório do show tem ali, né, grandes hits, clássicos do pop romântico, nacional e internacional. Eu sei que tem um tal de John Secada aí, que você gosta bastante, né? Como é essa parceria?
1: Ah, John Secada foi incrível, né? A gente fez uma turnê juntos aqui no Brasil, né? Ele participou do meu espetáculo. A gente fez chamou O Amor Está No Ar. Foi maravilhoso. É um cantor de uma categoria fantástica, né? E tem tudo a ver comigo, né, também, da mesmo tipo de influência musical, né? E gravei com ele no meu DVD de 2019. Gravamos aquela música Just Another Day, né? Ficou incrível, milhões de acessos, assim. E para mim é uma honra muito grande. Com esse espetáculo, eu tive a oportunidade de fazer 2 grandes DVDs e participações de grandes artistas, né? Como Ivete Sangalo, o nosso Alexandre Pires, Seu Jorge, Jota Quest, a Paula Fernandes, o Raça Negra, enfim, o João Secada. Então, assim, o Daniel, a oportunidade de ter interpretado canções ao lado desses grandes artistas também foi algo assim que vai ficar para sempre, né? Porque estão lá marcados, são músicas, gravações históricas, né? E estou numa fase melhor da minha carreira, assim, realmente de ter essa oportunidade de primeiro de fazer um grande espetáculo. Eu sempre sonhei em fazer uma mega produção, né? E agora poder também, nos últimos anos, gravado ao lado desses grandes artistas, uma honra gigantesca. Um deles é John Secada, amigo querido. Espero que a gente possa fazer mais novamente esse espetáculo juntos aí.
0: E Maurício, a gente percebe na sua fala uma coisa muito bonita, até mesmo de um grande artista como você, que é a gratidão. E eu ia te perguntar, por acaso você lembra da primeira vez que você tocou no rádio e ouviu assim?
1: Eu lembro sim, eu lembro que eu lembro que quando a gente lançou a música na rádio foi uma coisa maravilhosa. Eu lembro de Bem Querer também, quando eu ouvi pela primeira vez na rádio. Foi realmente a música que explodiu assim nacionalmente. E eu lembro que eu estava numa van, eu acho que eu tinha ido fazer alguma trabalho com a gravadora e tal. E eu ouvi na rádio, assim, foi uma emoção muito grande. A rádio tem um poder gigantesco. E era um sonho meu, né? Ter uma música minha sendo tocada na rádio, né? E foi realmente marcante para mim. Eu, sinceramente, eu sempre aproveito cada momento que eu tenho dentro da carreira artística, né? Quando eu subo no palco também é a mesma coisa. Cada momento é muito especial para mim. E quando a música tocou na rádio pela primeira vez, foi uma emoção muito grande, né?
0: E Maurício, você tem uma carreira imensa, vasta, né, e maravilhosa, né? E o que mudou do artista Maurício, que continua, ou que continua igual, aquilo que você fala, poxa vida, isso aqui tá diferente, tá melhor, seja no show, seja na tua música.
1: Viu, Júlio, eu acho que nunca mudou a minha paixão, sabe? Pela música e pela arte. Eu nunca deixei de ser apaixonado pela música, pelo palco, pela arte, né? É claro que com o tempo você vai amadurecendo, né? Como pessoa, isso vai refletindo também dentro da tua própria arte, né? Mas eu ainda subo no palco com a mesma maneira como eu subia no começo da minha carreira.
0: Aquele friozinho na barriga.
1: Friozinho na barriga, aquela emoção, sabe? Aquela vontade de trazer um colorido para as pessoas, né? Eu não considero nem trabalho, para ser sincero, quando eu subo ao palco. Para mim é uma diversão. E as pessoas acho que percebem isso toda vez que eu vou me apresentar, porque é uma diversão para mim.
0: E o mundo, até onde que eu sei, perdeu um engenheiro, né?
1: Ainda bem que eu era péssimo.
0: E ganhou um baita artista, né? A gente queria saber de você. E quando, de fato, a música deixou de ser um sonho para ser a tua profissão, a tua carreira, a tua vivência?
1: Então, eu na adolescência estudei faculdade de engenharia, não sei o quê, tal, mas não tinha talento nenhum para isso. Mas a música sempre fez parte da minha vida desde criança, que eu toco piano desde pequenininho, né? Estudei piano clássico e tal. E a música sempre fez parte da minha vida e sempre vai fazer. O piano, igual, eu nem falar, o piano é um instrumento, não. O piano é a extensão do meu próprio corpo, sabe? A minha voz é uma forma de expressão muito peculiar minha, entendeu? Então, assim, eu sou apaixonado pela música e apaixonado pela arte. E graças a Deus, isso, tenho certeza, nunca vai mudar, né?
0: E a gente fica feliz e contente e agradece. Maurício, vou passar mais uma vez para você, ouvinte da Nova Brasil, dia 11, no Vibra São Paulo, véspera do Dia dos Namorados. Acho que não tem presente melhor para o seu amado, para a sua amada.
1: Gente, vai ser uma noite, vai ser o maior show da minha carreira, com certeza. Assim, vai ser espetacular. Tem surpresas incríveis que vão acontecer, né? Não posso falar, senão tira a graça do negócio, né? Mas vai ser uma noite muito, muito especial. E o Dia dos Namorados, né? Como eu canto as músicas românticas, tem tudo a ver, né?
0: Sim, total. Ingressos demais. Em uhul.com.
1: Tá acabando, faltam 10 ingressos.
0: Tô sabendo. Agora, eu quero resgatar contigo aquele momento que você ouviu a sua canção no rádio pela primeira vez. Tenta trazer isso à memória, só que você, Maurício Manieri, locutor por um dia na Nova Brasil, é quem vai anunciar, por gentileza.
1: Ah, é? Então agora, pela primeira vez, vocês vão escutar essa música que realmente vai ser um grande hit. O Maurício Manieri, Bem Querer.
0: Obrigado, Maurício. Forte abraço.
1: Gente, um
0: até a próxima.
1: Beijo.

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9: 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Pequenas mudanças na postura fazem grande diferença a longo prazo. 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
4: Alô, Brasil! 17h34 em Fortaleza, no ar. A partir de agora, tem que ligar o botãozinho, tá ligado? O efeito aí, o nosso efeito aí. Alô, Brasil! É, vamos convidar aqui para bater um papo nesta segunda-feira, início de semana. Agora só se fala em Copa do Mundo. Seleção brasileira vai estrear no próximo sábado. Eita, rapaz, eu vou dizer aqui uma coisa para você, viu? É, a gente vai falar sobre bastante sobre Copa do Mundo. Eu tenho aqui o Edmilson Maciel, o Érico Luciano, o José do Egito e a mesa de áudio comandada pelo Eduardo Silva. Vou começar pelo Edmilson Maciel. Tudo bem, Edmilson?
5: Boa noite, boa tarde, né, Bosco? Tudo bem, graças a Deus. Tudo em paz, fim de semana bem, tranquilo, arrastado, tá? 4 dias, mas é isso, né? Amanhã a bola começa a rolar, e aí a gente vai ter muita emoção, porque tem jogo importante do Fortaleza amanhã, quarta tem jogo do Ceará também, é a expectativa que o torcedor alvinegro guarda com respeito a uma boa volta do Ceará Sporting Clube nesse jogo que é em casa e pega um Avaí que não tá com essa bola toda não, viu, Bosco?
4: Valeu, valeu, Jotão. Valeu, Edmilson. JG, tudo bem?
6: Tudo bem, Boscão. Tudo bem, boa tarde a você, boa tarde à nossa equipe, nosso coordenador aí, Érico Luciani, o nosso Edmilson Maciel, e o Eduardo Silva e ao torcedor que tá aqui no Nova Brasil em campo. Pois é, o Ceará tá distante ainda do técnico que andou procurando. Segundo ele, Ceará estava procurando, eu não estou acreditando nisso. O Ceará também anunciou o Fred Gomes como novo gerente de futebol. E no jogo de quarta-feira, a comissão permanente é que vai comandar o jogo, ou seja, o nosso Anderson Batatais e o Alisson Henry, os dois estão revezando, um é técnico, o outro também. Enfim, vamos ver quem vai ficar lá à beira do gramado. Estão falando por aí que é o Anderson. Eu estou achando que vai ser o Alisson. O importante é que os dois estão trabalhando conjuntamente para que o Ceará volte a vencer na competição. E tem muita informação aqui. Daqui a pouquinho eu vou...
4: passar as informações do Vozão.
6: Daqui a pouquinho eu vou passar o provável time do Ceará que vai entrar em campo na próxima quarta-feira.
4: Contra o Avaí.
6: Isso.
5: Cuidado.
4: Érico Luciano, tudo bem? Boa tarde, Érico.
7: Muito boa tarde, Grande Bosco. Opa, vai com nós aí, Eduardo. Muito boa tarde, Grande Bosco Farias. Boa tarde, Titio. Renovado. Boa tarde, J. Egito, Eduardo Silva, nosso grande operador. Tudo

0: Rolando a bola nesse momento,
1: o Brasil, viu? Para mim, eu vou continuar dizendo aqui, para depois não dizer assim, ah, ele vai dizer isso depois. Eu acho muito difícil o Brasil não ser campeão do mundo.
0: Bosco, tem tudo para ser. Até porque a nossa seleção, em termos de valores individuais, é a melhor que tem. Pegar todo o time do Brasil, à exceção de alguns, tipo Danilo, né, do Flamengo, o restante, todos os jogadores da seleção são destaques nas suas seleções, tanto no exterior quanto isso, nas suas equipes, quer dizer, tanto no exterior quanto aqui mesmo no nosso país. Então, assim, no papel, nós temos a melhor seleção. Agora vamos ver como equipe, como é que ela vai se comportar.
1: Bom, vamos falar agora do jogo do Fortaleza. O que aconteceu, Edmilson Marcel, com o Fortaleza?
2: Olha, vai naquela enfrentar partida. O Vitória. O Vitória entrou em campo focando no seguinte: o maior campeão da Copa do Nordeste é o Bahia. Eu preciso ganhar esse título para igualar.
1: Que há 16 anos não ganhava.
2: Pois é, 16 anos sem ganhar. E a hora é essa. E o Fortaleza começou bem, só que não resistiu ao futebol determinado do Vitória na segunda etapa. O Fortaleza jogou bem, mostrou que tem um time bem estruturado. Só que no segundo tempo foi envolvido pelo Vitória.
1: Verdade.
2: Porque entrou com vontade demais, precisava aquilo ali. Decepção é o valor que é pago. Milhão de reais pro campeão, né? Brincadeira, né, moça?
1: É. Muito bem. A gente vai já trazer matéria do Fortaleza ali, como é que tá o clima lá depois de ter perdido o título, um título importantíssimo, que é mais um que o Fortaleza precisava da Copa do Nordeste, mas quem entrou para vencer foi o Vitória e merecidamente levou o título, né?
0: Ó, Bosco, a semana passada eu e Titi, até a gente tava até questionando, né, em um debate sadio, acerca de o time que era o favorito para essa final. E eu sempre falei que favoritismo sempre é daquele que está em melhor situação, numa prateleira melhor do que os outros. E eu nunca tirei o favoritismo do Vitória, apesar de a gente saber que futebol não se ganha com favoritismo, se ganha com bola rolando. Agora, eu tenho uma coisa para falar que pode ser até que seja polêmico, viu, Bosco? Eu vi final de semana, o pessoal falar que será o Fortaleza caiu de cabeça para baixo, porque foi duas viradas, certo? Dentro de casa e outra fora. Tem esse negócio não, perdeu bonito e o Kaiser mandou seu recado no final, ou seja, Vitória fez por merecer, foram duas viradas lindas, certo? E digno de...
1: Não, título merecido,
0: digno de um time de Série A que foi lá, como o Titi bem falou, que foi lá para conquistar esse objetivo e se igualar em número de troféus justamente com seu rival.
1: Agora você disse tudo. Você disse foi tudo agora. 17h40, hoje é segunda-feira, 8 de junho. Eita, que mês, esse mês aqui é mês de tudo, né? Festa, que tem de festa junina. Em todo lugar aí do Brasil. Aí o que tem de futebol, porque a Série B não para. E nós somos Série B. E depois uma Copa do Mundo aí, Titi. Hein, Edmilson Marcel?
2: Pois é.
1: É um mês muito rico.
2: Tá começando a empolgar.
1: Gente, vamos curtir esse mês bastante, sabe por quê? Porque passa rápido. A vida passa rápido. Então, se você não curtir os pequenos momentos, aí você vai passar por ela e não vai ter nem memória.
2: Por exemplo,
1: nem lembrança, né?
2: Você vê um forrozão, balança o esqueleto.
1: É não.
2: É o mês de balançar o esqueleto é agora.
0: Agora é o mês de uma pessoa que é muito injustiçada, viu, Bosco?
1: Qual é o mês?
0: São Pedro, esse. Porque todo mundo só lembra São João, São Pedro, bichinho
1: fica lá. É. E Santo Antônio também, né?
0: Pois é, o bichinho fica lá escanteado.
2: Santo Antônio é um santo casamenteiro, né?
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1: 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Gente, deixa eu explicar aqui uma coisa pra você.
2: Explica.

0: A nossa programação esportiva aqui na Nova Brasil é a seguinte: de 17h30 às 19h30, de segunda a sexta-feira. De 17h30, de 5h30 às 7h30 da noite. E nós fazemos aqui as partidas de Ceará e Fortaleza em qualquer competição. Em todas as competições. Evidentemente, nós não vamos transmitir a Copa do Mundo, porque chegamos já tem pouco mais de 2 meses. Já vai fazer 3 meses nós estamos aqui. Mas nós não nos preparamos para, quem sabe, na próxima Copa do Mundo, não é, Curitiano?
1: Sim, com certeza.
0: A gente não possa comprar os direitos e fazermos a Copa do Mundo.
1: E fazer de lá, viu, Bosco? Próxima Copa do Mundo vai ser aqui nos países vizinhos.
0: E esta emissora, a Nova Brasil, é uma rede de rádio, uma rede nacional de rádio. E a emissora daqui, a 106.5, faz parte do sistema de comunicação O Povo, do jornal O Povo, que vai fazer agora, vai completar 100 anos, daqui a 2 anos, rumo aos 100 anos. Então pronto. E o nosso endereço é aqui na Guanambi 282, onde funciona o grupo de comunicação, o sistema de comunicação O Povo, tá bom? Tá explicado aí. São 17 horas e 44 minutos. Tem um sambinha, aquele sambinha que eu gosto aí. Bote aí pra gente inspirar um pouquinho aqui. Na mesa de áudio, Eduardo Silva.

0: apaixonado pelo futebol.
1: É, gente, antes da gente discutir um assunto muito importante, eu vou passar também para vocês aqui o número do nosso WhatsApp, da equipe esportiva, apaixonados pelo futebol, é 85-DDD, anote aí. Anote o número do nosso WhatsApp aí, por favor. É 997826700. 997826700. Agora eu quero dizer o seguinte, esse número aqui vai ser para você mandar o seu áudio, debater alguns assuntos com a gente. Você mandou uma vez, aí você dê espaço para as outras pessoas mandarem no outro dia, porque tem gente que eu até gosto, mas tem gente que manda áudio todo dia, a mesma pessoa, tá entendendo? Aí nós temos que abrir espaço para outras pessoas mandarem seus áudios aqui, né? Não, não tá entendendo o que eu tô querendo dizer? Pois é isso. Então o nosso espaço vai ser reservado para debater futebol, para você discutir alguma coisa, fazer alguma pergunta, dar a sua opinião, mas dá espaço também para outras pessoas participarem. Tá certo? O nosso número, repito, é 85997826700. 997826700. Esse é o novo número do WhatsApp aqui da Nova Brasil. Não, 1746. 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Diga aí, Edilson, você quer dizer alguma coisa?
2: Pesquisando aqui mais o Coronel, seguinte, o Vitória ganhou R$1 milhão por conquistar a Copa do Nordeste. O prêmio do campeão, foi campeão, ganhou R$1 milhão.
1: Caiu 70% em relação a competições anteriores.
2: Agora o que é que acontece? A CBF desvalorizando, né? Mas o campeão do Campeonato Brasileiro, se você ganhar 80 anos seguidos a Copa do Nordeste, você vai ganhar o mesmo que o campeão brasileiro ganha num ano.
3: Certo? É verdade. 80 Copa do Brasil.
2: Milhões. Agora veja bem, vai a CBF paga R$1 milhão, quer dizer, um trocado para o campeão. Mas vai levar todos os dirigentes de federações, vai levar todos os presidentes de clubes da Série A e todos os presidentes de clubes da Série B, tudo no 0800 para os Estados Unidos para assistir a abertura da Copa do Mundo.
1: E tu quer coisa, que, para que coisa melhor?
2: Pois é, não tem dinheiro para clube, clube que se lixe.
1: Tem coisa que a gente não pode mexer, tem coisa que a gente não pode nem falar, porque não está...
2: Não, falar eu posso.
1: Não, falar pode. Nós temos liberdade de expressão.
2: Isso,
1: né?
2: Pois é.
1: E liberdade também ainda de imprensa. Quer dizer, eu acho que a gente tem, né?
2: É, tem. Olha, é uma disparidade gigantesca. Você for campeão brasileiro um ano, se o campeão do Nordeste for 80 anos seguidos, ele tem a mesma premiação. Um ano. Agora, verdade, não é falta de dinheiro, não, porque vai levar 20 da Série B, 20 da Série A, mais 28 de federações, mais os dirigentes, quase 100 pessoas para assistir a Copa do Mundo, a abertura da Copa.
4: Aí a gente não sabe, né? A gente não sabe se é a CBF que está esvaziando a Copa do Nordeste ou se são as empresas patrocinadoras que não estão querendo anunciar, não era?
3: Não, eu creio que seja as próprias CBF.
4: Agora, o Campeonato Brasileiro é o ano inteiro. Você tem 38 jogos, 38 rodadas. A Copa do Nordeste é um torneiozinho curto.
3: Mas a disparidade então, é muito grande,
4: não,
3: Jota.
4: Mas não, também não pode. Agora, os valores...
1: Não, mas ano passado a premiação era muito maior.
3: Você sabe... Sim. Então,
4: o campeão não, do ano passado foi ganhou 7 milhões.
3: Não, foi 2 milhões. 2.1.
4: Não, a gente tá falando... Não, o cara, o time que iniciou total. A total, né?
3: Não,
4: por exemplo, esse ano chegou final, a 4.600.
3: Até o final...
4: Esse ano chegou, o Vitória vai faturar 4.600, 4.700. Né? O Fortaleza vai tá arrecadando aí na Copa do Nordeste 3.900 e um quebrado, qualquer coisa assim.
1: Não é ruim, não.
4: Não é ruim, não. Não é de todo ruim, não. Agora, o ano anterior, lá atrás,
1: era bem maior.
4: Foi 7 milhões e tal, né? E com mais 5 milhões e tal pro vice-campeão.
3: Ano passado foi 2.1, foi 2.2.
1: Não, tá falando quem chega na final, já
4: vem acumulando. Vou desenhar aqui. Eu
3: tô falando na final.
4: Esse ano foi...
3: estamos falando da final, não precisa desenhar, não. É porque o Titi falou aqui que um milhão ganhou o campeão.
4: Certo. Entendeu? E o campeão brasileiro vai ganhar essa grana toda aí.
3: E o campeão da Copa do Brasil.
4: Até lá.
3: Não. Campeão da Copa do Brasil é 78 milhões do campeão.
4: Da Copa do Brasil, você que da Copa do Campeonato Brasileiro. Mas é
1: sabido, é uma diferença muito grande, né?
4: É sabido, né, que a Copa do Brasil é a Copa mais bilionária que tem aqui.
3: Mas a diferença eu acho muito grande. Ó, um milhão não paga nem se você passar da quinta fase da Copa do Brasil, você ganha 2 milhões. Se você passar de fase, você ganha 2 milhões.
4: Sim.
3: Uhum. E é mais, quer dizer, do que a premiação de um campeonato.
1: Agora,
3: Copa do Nordeste é um campeonato.
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1: 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Aí tem Copa do Mundo. Depois da Copa do Mundo, a garotada vai entrar de férias. Não é não, Érico Luciano?
3: Sim.
1: E depois vem, bem pertinho, vem colada a eleição. Estão chegando as eleições, as mais completas, né? Eleição para presidente da República, para senador, para deputado federal, estadual, não sei para quem mais, não sei o que. Então, pronto. É um ano recheado de datas importantes no calendário brasileiro. Vamos lá. Já são 17h54. Diga aí, Titi.
2: Eu tomei conhecimento, o Jota deve saber, que, como é o nome do novo treinador do Ceará, que está assumindo lá?
4: Alisson Henry e Alisson o Anderson Henry. Batatais. São
2: o Anderson
4: os dois.
2: Batatais.
1: São os dois.
2: Chamou. Do lado, ele chamou lá para uma conversa o Rafael Ramos,
1: sim,
2: lateral direito. Ele disse o seguinte: Rafael, você chegou aqui vindo do Corinthians, que é um dos maiores clubes do Brasil. Você fez belas partidas, fez gols. O que é que está havendo? Por que você não está jogando?
4: Bola.
2: Você vai ter uma oportunidade agora comigo e eu quero que você jogue toda a bola. Eu me lembrei do Jotão.
4: Vai começar mal se for por aí, né? Aliás, eu tenho um time base aqui, ele tem que...
1: Pois diga aí, diga esse time base pra quarta-feira aí.
4: Time base aqui.
1: Diga aí.
4: Eu contra o Havaí. Eu espero que já terminou o treino lá, não é? O treino de apronto vai ser amanhã. Sim,
1: eu vi dizer que você não tem errado uma escalação, pode me diga de quarta-feira.
4: A de quarta-feira vai ser o Richard no gol, o Júlio César na direita, né? O Júlio César na direita.
1: Eu já acho que é o Rafael Ramos.
4: Entendeu? Pode ser que ele... né, não sei, pode ser que ele...
1: Eu digo o restante, rapaz.
2: Não gagueje não, rapaz.
4: O Éder, os dois zagueiros, Éder e Luizão, e o Fernando na esquerda. O Ceará vai jogar no 4-3-1-2 nesse jogo, entendeu?
1: Peraí, 4-3-1-2,
4: entendeu?
1: Certo.
4: Então vamos lá. Eu já disse aí, os dois zagueiros, o lateral é
1: Fernando.
4: O Júlio César, o lateral esquerdo é o Fernando, os dois zagueiros é Éder e Luizão, no meio campo o Dieguinho, o João Gabriel e o Matheus Araújo.
1: Uhum.
4: Aí você vai ter o Melk ali, entendeu?
1: Entendeu.
4: Que é esse um.
2: É a posição dele.
4: É, que é esse um, ó, entendeu? Ele vai ficar ali, né? Aí na frente você vai ter o Giulio ou o Wendel, entendeu? E o Gustavo Prado. Esse é o time.
3: Gustavo Prado tá saindo do Ceará. Tá sabendo, né?
4: Tá saindo?
3: Isso.
4: Mas não foi o que me falaram hoje, meio-dia.
3: Gustavo Prado tá saindo do Ceará, tá indo pra Portugal. Não sei se ele vai jogar essa última partida, mas a notícia que chegou foi que o Gustavo Prado tá passando.
1: Nessa janela agora que vai abrir.
4: Né? Ah, na janela. Na janela. Uhum. Porque.
1: O cara, no lugar de sair pela porta, sai pela.
4: Pois é, eu tive conversando. Caso. Então, eu vou fazer uma.
1: Vai abrir uma porta, não é melhor do que uma janela, não, Titi?
2: Então, tem que dar um pulo.
4: Pois é, então a escalação. Se o Gustavo não jogar,
1: sim.
4: Aí você vai ter o Júlio e o Wendel. Os dois ali como titular. Agora, se o Gustavo entrar, o centroavante ou vai ser o Júlio.
2: É. Olha, eu tô sabendo que o Gustavo vai só no próximo mês, que é quando vai abrir a janela. Uhum. Então ele fica disponível, ele tá recebendo salário do Ceará.
3: Não, não, porque ele vai ser transferido pro exterior. Entendeu? Então, assim, não é questão de janela. Pro exterior não precisa abrir janela pra ser.
4: Ah, a minha fonte.
1: Mas me diga uma coisa. Isso. Tudo bem, deixa pra lá. O Ceará fez 4 ou 3 contratações aí, né?
4: Vai fazer.
1: O Galeano é um.
4: Isso.
3: Que dinheiro?
4: Isso.
1: Não sei, mas o boato que correu isso. Quando eu tava lá no Ipu.
3: O pau que rola na internet.
4: O Brian, né?
1: Será?
3: Será?
4: Será que vai mesmo? O Ceará vai
1: fazer. Eu tava mordendo a batata lá no Ipu.
3: Será?
4: O Ceará vai fazer de 1 a 3 contratações só.
1: Pois é, o Galeano é um, quem é o outro?
4: O Brian, o lateral esquerdo.
1: Sim, mas tem outro lateral também aí.
4: Tem. Me fugiu aqui agora o nome do lateral. Mas de 1 a 3, o Ceará não vai fazer mais do que isso. O que o Ceará vai fazer nesse momento...
2: Reengajar os dois que saíram.
1: Titi, pode falar mais próximo ao microfone aí, Titi, que tu quer falar. Assim,
2: o que eu estou sabendo que o Ceará vai fazer é trazer os dois que foram dispensados de forma mais burra possível pelo técnico anterior, o Moza, e reincorporar, que são dois grandes jogadores.
4: O Vina, ele vai...
1: O Pedro Henrique e o Vina.
4: O Vina tá certo. O Pedro Henrique, não... eu tenho lá minhas dúvidas.
2: O Ricardinho teria dito, tá ruim, o Ceará tá na 13ª posição.
4: Mas não é por isso que vai pegar...
2: A um passo da zona de rebaixamento.
4: Sim, mas não é
2: a um jogo.
4: É.
2: Então o Ricardinho disse, olha, ruim, tá péssimo. Ruim sem eles, pior sem eles. Eu sou a favor de trazer.
3: Não, o Ricardinho agora, na última entrevista que ele deu, que agora não é mais Ricardinho, ele tá pedindo para ser chamado de Ricardo Acosta. Aí ele falou o seguinte... Que o
1: PH... Aí ele nunca amarra o nome de Ricardinho.
3: Não, não é mais Ricardinho, não. Agora é Ricardo Acosta.
1: Eu tô pensando em mudar o meu também. Não, sério. Eu tô pensando em tirar Farias e botar Aragão.
3: Pronto.
1: Então seria... Ou seria Bosco Aragão, ou então Farias Aragão. O que é que você acha?
4: Duas coisas.
1: Não, tô mesmo.
3: Então, eu tô querendo botar no meu nome de Marinho pra ver se a conta também fica igualzinho, né? Mas olha só, Bosco, segundo o Ricardinho, né? O Pedro Henrique, ele continua treinando, usando a estrutura do clube, né? Pra manter
4: treinando
3: aí essa performance
4: dele.
3: Mas o presidente tem falado direto com o empresário pra o clube, né? Pra toda a diretoria chegar num acordo que seja bom pra ambos. Ou seja,
2: permanência,
3: a ideia
2: permanência.
3: A ideia, eu acho que é dispensá-lo.
4: Eu também.
2: Que é uma ideia burra.
4: As informações. Não, rapaz.
2: É uma ideia burra. Não,
1: calma, Titi.
2: É uma ideia burra ele vai um presidente que está pisando na bola a cada dia.
4: O João
2: por
4: Paulo
2: isso ele tem, não. O por João... isso o João Paulo tem o repúdio de grande parte da torcida.
4: Não, mas ele está fazendo. Alguma coisa ele está fazendo certo.
2: Nada, será que está a 3 pontos da zona de rebaixamento?
4: Sim, rapaz, mas nós estamos.
2: Da Série B, rapaz.
4: Que negócio de orçamento? Ele tem que parar com isso, rapaz.
2: Segundo
4: tem time que tem dinheiro por aí também, rapaz. Não, tem que parar com esse negócio do
2: Ceará. O maior orçamento da Série
4: de
2: B.
4: De onde, rapaz?
2: E ele está fazendo uma administração boa. O João Paulo. Administração boa, fazendo coisa que não deveria fazer. Por falta de inteligência ou de qualquer coisa do,
3: concordo,
2: do tipo. Concordo,
3: Tio. Sina embaixo. Nossa, eu vou com o relator, viu, Bobo? Vou com o relator.
4: Você pega.
1: Eu tô só comandando aqui.
4: Você pega.
1: É com
4: você
1: vocês
4: quer
1: aí.
4: Que o cara faça, que o cara individe o clube, né?
2: Já individuou, rapaz.
3: Tá já foi, já.
2: 90 milhões sem fazer nada. Sem ganhar nada. Olha, o Ceará foi rebaixado em tudo que foi.
4: Pra mim, ele tá certíssimo. Olha, o que ele vai trazer, o Aloysio Neto, lateral direito, vai colocar. Da base.
2: Da base.
4: Ele vai ter os 7 jogadores.
3: Ele só está trazendo da base por um motivo.
4: Tá certo.
3: Uma palavra. Liso. Uma palavra tá de liso. Duas letras. Miseira.
4: Não, e tá certo.
3: É, mas tá se não certo. Fosse isso, não, ele não estava olhando para os meninos da base.
4: E aí,
3: não.
4: Você vai contratar quem?
1: Ô, Edmilson.
4: O cara falou aqui. Não, que contrato. Hoje eu vi isso aí para não sei aonde.
1: Ó, peraí, gente, para acabar, vocês vão acabar brigando.
4: Luxemburgo.
3: Que Luxemburgo?
4: O Luxemburgo é candidato na rádio a senador do Ipu, não. Lá em Tocantins, viu?
1: Vocês estão andando
4: de televisão lá. Aí falaram em Paulo Autuori. Paulo Autuori, o salário dele é R$500 mil.
3: Lei,
4: entendeu?
3: De Paulo
4: Autuori. É troco. O Ceará vai pagar 80 e olha lá, entendeu?
3: Oi,
4: e
3: outra coisa, eu vou falar. O nome disso é Liseira.
4: Vou te falar que se não der certo com o Henry e com o Anderson Botatais, o técnico do Ceará vai ser o Lisca doido.
1: Rapaz, não diga isso não.
4: Vai sim. Escreve aí no papel. Vai ser ele,
3: sim.
2: Arnaldo Lira tá aí, rapaz, que é muito mais eficiente.
3: Sim, chegou a mensagem aqui.
1: O Lira é muito mais eficiente.
3: O Márcio Landim aqui do Maracanãú manda mensagem, falou que já que não tem treinador, traz o Lisca doido. Não, seu Márcio, faça isso.
1: Olha, sabe quem é que tá ouvindo a gente? O Menezes. Menezes, seu amigo. Deixa eu ver aqui.
3: Abraço, Márcio Landim.
1: Diga pro Maciel que estou botando em vocês aqui. É Menezes Araújo Mendonça da Parangaba.
2: Grande Menezes Araújo.
1: E o irmão dele mandou uma música pra mim, é nosso ouvinte aqui, uma musiquezinha que ele preparou, que eu vou colocar depois. Aliás,
2: mas o Bolso não é mais candidato, não, viu, Menezes?
3: Uma música.
1: Não sou candidato, nunca fui.
2: Você? Levou uma lapada lá no Ipu.
1: Ai, foi. Não fale nisso, não.
2: Foi mesmo, foi, moço?
1: Foi.
2: Eu não sabia, não.
1: Eu era o vice da Toninha lá. A Toninha ia pra reeleição e me chamou pra ser o vice dela, né? Rapaz, não levou.
3: Foi aí que
1: quebrou. Era uma lapada tão grande que quando eu vim embora, soltaram uma bomba debaixo do meu carro. E a impressão que o carro subiu. Terminou o quê?
3: Terminou. Amistoso da Copa do Mundo, nesse momento, a França vence a equipe da Irlanda do Norte pelo placar de 3-1, hat-trick do Olise. Aquele mesmo que falou que não conhece a seleção brasileira.
1: Ah, esse cara não conhece. Ele falou mesmo.
3: Falou.
1: Né?
3: Camisa
4: 11. Ele não conheceu o segundo Pelé, Ronaldo.
1: Rapaz, pois eu vou torcer pro Brasil pegar essa França pra mostrar quem é a seleção.
4: A França é cliente.
1: Porque um episódio desse aí não mexe só com a seleção, mexe com a nação inteira.
3: É
1: verdade.
3: Não é,
1: não,
3: Eric? É sim. Não pode mexer assim.
1: Mexe com os brios do torcedor.
3: Até porque o garoto tá surgindo agora, né? É um menino, acha que ganhou duas Champions League, acha que já pode. De botar o cavalinho.
4: Eu vou vingar os brasileiros. Vai lá em Paris. É a maior bagunça do mundo, Paris. Todo mundo. Eu vou pra Paris. Aquilo dali é uma desorganização organizada, viu?
2: Até ouvi, eu adorei.
4: É lixo pra todo lado, entendeu? Você vai lá pra subir num negócio de pedra lá no negócio lá? Lá em cima vai lá, aquele negócio lá. Entendeu? Pra quê? Pra quê? Me diz. Pra quê? Eu vou subir na pedra do Frade, lá no São Zé da Santa Quitéria, lá. Pedra do Frade lá. Olha, tem um ventinho lá, entendeu?
1: Por isso não, a Serra do Ipu.
4: É.
1: Maravilha, um climazinho gostoso. É. Tem coisa mais bonita.
4: A pedra do Frade, ele fica falando.
3: Terminou também, viu, Bosco?
1: Terminou o quê?
3: Isso, amistosos da seleção. Holanda venceu a equipe do Uzbequistão pelo placar de 2-1.
1: Tudo em preparação, gente, tudo é em preparação para a Copa do Mundo.
4: A França tá numa pindaíba, o país França, entendeu? Tá, olha, na Europa ela é, ó.
3: Isso, e ainda hoje tem às 23 horas, ainda como amistosos, Peru e Espanha.
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0: futebol.
1: Tá chegando a hora da bola rolar na maior Copa do Mundo de todos os tempos. Nunca fizeram uma Copa do Mundo com tantos clubes e com tantos países ao mesmo tempo. A primeira Copa com dois países aconteceu Coreia-Japão. Em 2002, o Brasil foi campeão disputando com a Alemanha e meteu 3-0, foi? Foi 3-1. Então pronto, esta é a maior Copa com o número de clubes, 48 equipes e em três países, México, Estados Unidos e Canadá. Então, o Brasil se preparou. O Brasil nunca juntou tantos craques em um só time como desta Copa do Mundo. Os maiores atacantes do mundo, dos clubes do mundo inteiro, estão no nosso time, na nossa seleção. Nós temos o maior treinador de todos os tempos do futebol da Europa. Por que que a gente não vai levar esse título? Me diga, se nós não temos possibilidade mais do que as outras seleções... Diga.
2: Ora, é verdade. Pois não. Pode falar, tia, só que manda.
3: Lembrando que perdemos uma peça, eu acho particularmente que uma das posições em que o Brasil tem mais carência hoje é na lateral direita. Tá certo?
1: É.
3: Razoável. Aquele não é um super craque, não, mas é um bom jogador.
2: Agora, Titi, você sabia que a saída do Wesley, pra mim, ela favoreceu ao Brasil?
3: Por quê?
2: Porque eu vou falar o seguinte, o Brasil ele não está com laterais convocados, né? O único assim, lateral de ofício era o Wesley. Com a saída dele agora, o Brasil vai ter que mais ou menos que improvisar jogadores volantes ou zagueiros na lateral. Então, ou seja, o que é que eu vejo que o Ancelotti vai fazer? Vai fechar a casinha, né, com defensores, e aí vão ser quatro defensores de ofício. Certo? E aí deixar o meio de campo e o ataque jogar. Ou seja, pode ser que isso aí faça com que o time do Brasil jogue mais livre no setor de ataque, tendo esse suporte ali atrás.
3: A minha preocupação é que o tempo é muito pouco para ele adaptar.
2: Sim.
3: Tá certo? Agora tem um detalhe muito interessante que eu achei da extrema inteligência do Ancelotti. Ele está armando o time de forma tal para jogar em função do Vini Júnior. E o Vini Júnior tem tudo para ser o grande craque dessa Copa do Mundo.
1: Concordo.
3: E ser o responsável por trazer a taça para
1: o
3: Brasil.
1: Não, o Endrick também vai se esforçar.
2: A última formação.
1: Agora, infelizmente, o Estevão também não está para poder trazer jogo. É craque demais,
2: gente,
1: rapaz.
2: Né? A última formação, né, do amistoso, né? O último amistoso, que inclusive. É o Tchan, já vinha falando sobre amistoso, sabia? A mistura do Brasil com o Egito agora no sábado. Mas enfim, brincadeiras à parte, viu, Bosco? Essa nova formação, né, que o Ancelotti lançou desse 4-4-2, lançando o Rafinha e o Paquetá jogando no meio de campo mais aproximados, ele fez, sabe com o quê? Ele fez com que tanto o Guimarães quanto o Casemiro não, que jogou um pouco mais recuado, mas o Guimarães jogasse mais aberto. Então, você vê que o Brasil chegava com uma aproximação de três jogadores, não somente do Vini jogando pela esquerda, mas também Rafinha chegou por aquele lado, né? Ou seja, ele está deixando o Rafinha mais livre e o Vini Júnior mais enfiado para fazer esses dois cabeças de área, que é Igor Thiago, né? E o próprio Vini Júnior. Então, assim, ele está confundindo, tentando confundir a marcação adversária.
1: E agora, aquela triangulação que o Paquetá, só ele sabe fazer, rapaz, olha, quando ele recebe um ou dois, ele já libera, passa por dois jogadores marcadores da seleção adversária. Então, ninguém sabe fazer aquela triangulação que ele faz com o jogador da seleção brasileira. Quer dizer, ele, no segundo toque já está chegando perto da área ali. Os Paquetá, para mim, é titular. Aliás, falar em titular... O Ancelotti deu entrevista hoje dizendo que já tem a formação titular para sábado.
2: A formação é 4-4-2. Ele já falou que não vai tirar,
3: não, mas
2: vai
3: abrir mão. Já tem na cabeça o time.
2: Ah, o time, né?
3: Agora, eu fiquei com pena. Eu tava torcendo demais para aquele Igor Thiago, centroavante grandalhão, que joga no futebol inglês, que é pau puro, né? Eu tava torcendo demais para ele. E ele se perdeu nessa partida. Seria um centroavante. Ele e o Endrick. Então, vai abrir espaço para o Endrick, porque ele teve três oportunidades, dominou mal nas três na partida e findou perdendo o gol.
2: Não é exclusividade da seleção brasileira perder jogador, não. Agora há pouco, né, se eu não me engano, ontem, anteontem, a seleção holandesa também perdeu seu lateral. Ah, é o Jurrie Timbe. Lateral da Holanda, foi também o mesmo problema do Wesley, né? Teve um cheiramento na virilha e aí já foi substituído pelo Lute Charrel, que
1: já foi
2: no mesmo
1: dia.
2: Foi cortado e já foi substituído pelo Charrel, que é um jogador do Leipzig.
1: Gente, eu posso experimentar com o nosso WhatsApp?
2: Experimente.
1: Então vamos lá. 859, já chegou mensagem aí, 997826700. E você que está querendo participar aqui do programa Nova Brasil em Campo, você acha que o Brasil é campeão ou o Brasil está muito distante em relação às outras seleções? A pergunta é essa: 997826700. 997826700. 997826700. Tem gente já ouvindo aí?
2: Já deixa salva, né, Bolsa?
1: Já deixa salva aí. Se tiver algum ouvinte.
2: Só o Márcio Landim que mandou a mensagem, como eu falei aqui, né? Ele é do Maracanaú. Falou sobre o Lisca. Também teve aqui a participação do Zacarias. Ele mandou, na realidade, o Zacarias mandou um áudio aqui, mas foi gravando a sua arrumação do, né, da sua da política lá do Ipu.
1: 997826700, pode mandar o áudio. 18:15, já são 18:15, já anoiteceu. A segunda-feira já está indo embora, o dia 8 de junho, já vai se aproximando da abertura da Copa do Mundo, no dia 11. Fala um pouquinho dessa abertura aí, qual é a hora do jogo aí, quais são os jogos que vão acontecer nessa abertura aí?
2: A abertura da Copa do Mundo vai ser realizada no México, né? No estádio Azteca, na cidade do México. Ela vai ser realizada no dia 11, quinta-feira. A cerimônia ela inicia às 14h30, Bosco, aqui, né? Horário de Brasília. E o primeiro jogo ali vai ser México contra a equipe da África do Sul. Ah, vai ter show do J Balvin, do Maná, da Tila, enfim, vai ter...
1: Que horas esse jogo tá marcado aí?
2: O jogo, México. A abertura começa às 14h30, o jogo deve estar começando por volta das 16 horas, certo?
1: Ah, tá.
2: E aí dia 12 já tem pau comendo de mola e futebol a dar com pau aí, viu?
1: Eu gosto de assistir a todos. Todos os jogos.
2: Isso.
3: Tem um comentarista que assiste Você estava assistindo aquele jogo de onde? Aquele da terceira divisão do campeonato amazonense, lá no interior, na beira do Rio, ele estava assistindo.
1: Ele não perde um jogo.
2: Eu não perdo um. E aí, Bosco, no Canadá e nos Estados Unidos, viu, Bosco? A abertura vai ser realizada dia 12. Tá? No Canadá, no dia 12, a cerimônia vai ser antes do jogo entre Canadá e Bósnia, às 16 horas. Vai ter a apresentação da Alanis Morissette, do Michael Bombay. E nos Estados Unidos também, no dia 12, a abertura vai ser às 22 horas, horário de Brasília. E vai ter show da Anitta, da Katy Perry, enfim. São dois dias distintos com três países.
1: Beleza, Furo. 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O que é que nós vamos fazer?

0: Desse jeitinho, só até porque ele não aguentou, tá? Vamos colocar o áudio aí do torcedor no comando do Érico Luciano. Vai lá, Érico Luciano. Não, comando aqui do Eduardo.
1: É, né? Eduardo.
0: Vai lá, Eduardo, solta aí o áudio do torcedor.
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0: Bom, bote mais áudio aí do torcedor. Aí, pô. É, vai.
3: Boa noite, Mosquinha. É o Luiz Coque da Maraponga.
0: Fala, Lúcio.
3: Estava lhe procurando, rapaz, desde que você saiu da Expresso. Eu achei aí na Nova Brasil. Torcedor do Ceará. Agora é o seguinte. O Ceará, o jogador tá fazendo boicote para derrubar o técnico. Se bem que ele é fraco, o técnico é tranqueiro. É o Condé piorado. Agora o diretor do Ceará tá custando demais. Não existe só o dos Anjos, não, no mundo. Contrate outro técnico. Vá atrás que tem bom. Agora o perfil tem que ser o perfil de técnico vencedor. Que bota o time pra cima. Não é só porque subiu que o técnico presta, não. Tem que ser um técnico
4: que pode.
3: Seja meu tempo. Time harmonizado. Defesa, meio de campo e ataque. Nem uma defesa boa demais, um ataque ruim, nem um ataque bom demais, defesa ruim. Tem que ser um time meu tempo, que aí sobe. Tá certo? Um abraço, meu amigo.
0: Vai.
5: Boa noite, Bosco. Boa noite, amigos ligados na Nova Brasil em campo. Deixa eu falar. Eu acho que a seleção brasileira vai ficar uma seleção forte para a próxima Copa. Essa eu acho que o Brasil não é favorito, não. Eu acho que o favorito ao título é Argentina, oxi, França, Inglaterra e Holanda. Alexandre Tapoca. Tamo junto, Boscão.
4: Vou dizer uma coisa, viu? Eu não vejo nada além dessa Argentina, não. Nada, nada, nada.
1: Eu, Alexandre, cada um tem sua opinião, eu respeito a sua, mas eu quero que o torcedor me fale aqui, mande um áudio aqui pra cá, viu, Bosco? Dizendo o porquê que essas seleções são melhores que o Brasil. Vamos falar sobre qualidades individuais. Se o Ancelotti colocar esse pessoal com a qualidade que eles têm pra jogar o que eles sabem jogar, o que eles demonstram na Europa, pode botar aí 300 seleções jogando tudo junto.
4: É bom que se diga que é um torneio. Tem uma hora que um jogador vacilou, foi expulso, acabou a festa.
0: É, verdade. É? Verdade. Vai.
6: Boa noite, Bosco Farias, Hércules, o viajante aqui do bairro Henrique Jorge. Tô junto aqui com meu filho Rodrigo. O Brasil vai ser hexa, se Deus quiser. Valeu. E nós vamos morder a batata quando o Brasil for hexa, viu?
0: Tá certo, meu amigo. 18:22. Eu vou fazer uma pergunta aqui, uma enquete aqui sobre quem vai ser campeão. Você acha que daria o quê?
1: O quê?
0: O torcedor brasileiro tá acreditando ou a maioria não está?
1: Assim, o torcedor brasileiro, ele tá desacreditado da seleção, não por conta...
0: Estava, rapaz.
1: Então, não por conta da eu acho, né? Não por conta dos jogadores que tem. Tá certo que as eliminatórias influenciaram um pouco na opinião do brasileiro, né? O Brasil não se foi muito bem nas eliminatórias, mas lembre-se, torcedor, que 94 também o Brasil não foi tão bem e deu no que deu.
0: Pronto. E tem mais um, bota mais um torcedor aí pra ver. Gente, o nosso WhatsApp, anote aí, é 997826700. 997826700.
7: Boa noite a todos aí da FM Brasil. Sérgio Mada Maraponga. Rapaz, concordo com todas as palavras do Edmilson aí que ele disse aí, a respeito do João Paulo. Era pra ter feito já uma auditoria. Rapaz, era pra continuar no Ceará com uma auditoria. Eu me lembro quando o Ceará caiu, o Alisson, quando era da outra FM lá, disse que o Ceará fez a melhor coisa, que não deve a ninguém, que o Fortaleza devia muito a ele. O Ceará devendo muito mais. Ele falou besteira sem saber o que estava acontecendo dentro do Ceará e que ninguém sabe, né? Que tudo lá é oculto. Tem que se fazer auditoria. Esse rapaz só vai voltar a trabalhar no Ceará quando ele der conta do dinheiro que foi esse arrumo de dinheiro que o Ceará ficou devendo aí. Sérgio Mada Maraponga.
8: Érico Luciani, começando pelo goleiro. O goleiro do Brasil já foi bom. Hoje ele não é mais unanimidade, não. No futebol brasileiro, o Fábio é bem melhor do que ele.
0: Muito bem, tá aí a participação do torcedor. 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Comprou presente da sua namorada, né, Claudiane?
1: A minha eterna namorada, a minha esposa. Ontem nós fizemos uma como é que é? Um dia dos namorados antecipado.
0: Foi?
1: Nós passamos quase o dia todo no cinema. Assistimos, foi de cabo a rabo. Todos os filmes que estavam em cartaz, nós assistimos. Cheguei em casa meia-noite.
0: Você, José do Egito, comprou ainda não, né?
4: Já, tranquilo.
0: E você, Titi? Edmilson Marcelo.
4: É o quê?
0: Comprou um presente da sua namorada?
4: Não, vou dar no dia.
0: Vai dar no dia.
4: Dia 12 ainda.
0: É, tá certo.
4: Tem muito tempo.
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4: Ô, João, vai lá.
0: Diga aí.
4: Você já deu presente da namorada, não?
0: Você tá perguntando pra quem?
4: Pra você mesmo.
1: Qual? A pergunta era qual delas?
4: Cuidado que ela tá ouvindo.
0: Não, diga isso não. Diga isso não.
4: Tá ouvindo lá
0: no Ipu. Mulher do Marruais, acolá do Pires Ferreira. Valente, mas eu já comprei.
4: Perguntar não ofendeu, já comprou,
1: quantos,
4: né?
1: Quantos, moço? Comprou quantos presentes?
0: 3.
4: Ixi, um para cada um?
0: 3, não. Titi, não complica não, Titi. Então a mulher vai... Já são 18h26, agora, Bosco. Mesa diária comandada aqui pelo Eduardo Silva. Salva de palmas para esse.
4: Gente boa, Eduardo.
1: Rapaz, caba bom.
0: Diga aí.
4: Ô, Boscão, deixa eu abraçar aqui uma galera que curte o programa.
0: Pois não.
4: Fábio Franco lá no Henrique Jorge. Tô baqueado no final de semana, cara. Foi pesado? Tive um problema família e tive... Eu ia ligar pra você ontem pra gente jantar, almoçar com lá. Mas aí o seu telefone não atende? Parece que bloqueou o meu. Pois é, o Fábio Franco tá ligado. Valeu, obrigado pela audiência, torcedor do Ceará. Deixa eu abraçar aqui também o Agnaldo Franco, a Emanuela, e o Marden José. Também são torcedores. O Agnaldo e a Emanuela são pais, né? Do Marden, todos são torcedores do Ceará.
0: Beleza.
4: E quero abraçar aqui a doutora Maiara, que é a esposa do Érico Paiva, e a doutora Maiara é fonoaudióloga.
1: Minha esposa é Valesca.
4: Valesca, né? Sua esposa.
0: 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Gente, tem. Você pensa. A seleção brasileira, Edmilson Marcel. A seleção brasileira, Érico Luciano e Titi. E J. Egito.
1: Fala aí, moço.
0: A mulher tá perguntando se eu comprou 3 presentes pra mim, se for insultar, ó.
4: Agora você vai ter que chegar agora lá com os 3. Né?
0: Depois tá aí, vai dizer, que ela tá ligada aqui, viu?
4: Um abraço pra ela.
0: Não mexe nem pra lá, nem pra cá, menina.
4: Ela sabe que a gente gosta de.
0: Ela tá dizendo que maravilha, ó.
4: Tá certo, né?
1: Agora já era. Três,
0: agora já tá lá, agora já lascou, viu?
4: É 3 por ano, próximo ano vai ser 6.
1: Moço, você sabe
0: meu
1: que...
0: meu amor, deixa eu mandar um abraço pra minha esposa, o nome dela é Janiele Farias.
4: Gente, um abraço.
0: Lá do Pires Ferreira.
4: Mandar um abraço pra
0: Janiele. Da localidade de Mulungu, Pires
4: Ferreira. Simpaticíssima, gente. Além de bela, né?
1: Foi a filha do Janil com a Daniele.
0: Foi, obrigado.
4: Foi miss lá da
0: Pires Ferreira.
4: Do Pires Ferreira, e é uma pessoa espetacular. Parabéns pra você que conseguiu uma mulher daquela.
1: A minha sogra também foi miss, a minha sogra. Foi miss do Grabe. É, Grêmio Recreativo Alto do Bode, bem aqui, né?
0: Não diga isso não, rapaz. Gente, eu quero dizer o seguinte, muita gente, eu não sei se vocês concordam comigo, querem a desgraça, dizem que são amigos e querem a desgraça. Você acha que aquele cara está torcendo por você, na verdade ele quer que você se lasque. Onde você imagina é que vem, sabe? E o pior, que muita gente, por que eu estou dizendo isso? Muita gente que diz que quer o seu bem e na verdade quer que você se afunde, não tá afundando quem ele quer. Ele está se afundando. Mesma coisa quando você está ajudando uma pessoa, você não está ajudando a pessoa, você está se ajudando. A seleção brasileira, tem muita gente que quer a desgraça da seleção brasileira. Estou fazendo essa analogia, talvez até pesada demais, mas eu tô falando a verdade. O Brasil é favorito, queira ou não queira. Ninguém por aí afora, na Europa, a imprensa está colocando o Brasil como favorito, que era a desgraça da seleção brasileira.
1: Mas é bom, sim.
0: Foi a única que conseguiu 5 títulos. Então, se ele conseguir mais esse, vai se distanciar mais ainda das outras. Então, todo mundo quer a desgraça da seleção brasileira. Quer a desgraça do futebol brasileiro. Quer ver a gente afundando. Pensa que nós não temos mais uma geração de craques, que eu acho que nós temos. Não quer mais ver o Brasil no topo. Entendeu? Então estou querendo dizer o seguinte: o Brasil nunca preparou tão bem uma seleção como está preparando agora.
9: E nós vamos ter um ataque espetacular na seleção brasileira. Sabe quem é? Quem são os três jogadores de ataque? Neymar, Endrick e Vini Júnior.
4: Três gênios, né? Olha, hoje eu estava vendo. Porque foi um comentário do Casa Grande dizendo exatamente o que você está dizendo.
0: O
4: europeu torce tanto contra o Brasil.
0: Torce, rapaz.
4: E o Brasil inteiro torcendo a favor.
9: E ele também. E ele também.
4: Quem é ele?
9: É ele, o Casagrande, torce contra o Brasil. Entendeu?
1: Todo mais áudio, hein, Bosco?
9: Todo dia na televisão. Opa, eu tenho uma informação aqui. Chegou agora.
4: Aí, é importante essa, hein?
9: Alô, torcedor do Ceará. Fernandinho tá deixando o Ceará. Tá indo para o Mirassol de São Paulo.
1: Ui!
9: Fernandinho.
0: Rapaz, então acabou ali. Acabou ali.
1: Ei, você tem aquele ditado que fala assim: o último apaga a luz.
0: Rapaz, eu não acredito não que o Fernandinho tá
9: indo. A informação que chegou aqui.
1: Pode ser
9: um acordo.
1: Pode ser, Bosco, que isso aí seja um acordo do Ceará, porque o Ceará tem interesse em trazer do Mirassol o Galeano. E o Lucas Mugni. O Mugni eu acho que já vai ficar um pouquinho mais dificultoso, porém creio que seja troca direta.
0: Tem mais áudio aqui, viu?
9: Essa informação
1: aí do Mugni.
0: Diga, Jota.
9: A informação do Mugni é porque o Mugni ele não tá jogando todas as
1: coisas. Não tá, muito menos.
9: Eu ia passar até essa informação, mas eu tava deixando ganhar mais um pouco.
0: O que é que tem o Mugni?
1: Foi mal.
9: A informação tem que ser passada.
0: Não,
9: né?
0: O Mugni tá sabendo que vem. Ele e o Galeano.
9: Não, que vem não. Tá sendo costurado um acerto, né?
4: Pelo seguinte,
9: os dois jogadores.
4: O Jota não quer dizer, mas o problema é o seguinte: esses jogadores, quando saíram, ficaram com a grana boa para receber. Fizeram acordo. Agora que não são titulares lá, se vierem, eles vão fazer um reacordo. Fazer uma panela com salários que eles têm atrasado, mais os que vão ganhar, para fazer um alinhamento.
0: Pronto. Dá certo, rapaz.
9: Pega um adiantamento, não é isso?
0: Problema enfrentado, problema solucionado. Problema adiado, problema multiplicado, não é?
4: Verdade.
0: Você pensa que o problema está grande, quando você vai para cima e diz, rapaz, se eu soubesse que era tão fácil resolver, eu tinha ido há mais tempo. Não é não? E agora vamos colocar mais um áudio aqui, por favor, vai.
10: Boa noite, Bosco Farias e equipe, Edmilson Marcelo Bosco. Lá pelo Ipu, você não tomou uma Kaiserzinha não esse final de semana? Porque só deu foi Kaiser, viu, esse final de semana?
0: Rapaz, não brinque não.
1: Rapaz.
0: Não brinque não, que a torcida do Fortaleza não tá gostando que você disse não. Vai, bote mais um áudio aí. Ô, turma ruim.
11: Eu me lembro quando o Ceará caiu.
12: Fala, Bosco Farias. Boa noite ao Ronaldo, o grande Érico aí da Alvinegrada, né?
0: Uhum.
12: A todos da mesa aí. Cara, a seleção pra mim, na minha opinião, é mais do mesmo, né? Vamos lá, a seleção ficou em quinto lugar nas eliminatórias. Quer dizer, se não tivesse mudado o sistema, a seleção iria quase que disputar a repescagem, né, para ir para a Copa, entendeu? Mas ainda tô com a pulga atrás da orelha. Um abraço a todos.
11: Fala, Bosco. Fala, pessoal. Concordo plenamente. Brasil é favorito por camisa, por habilidade e por jogadores. Tem o melhor do Real Madrid, o melhor do Barcelona, tem o meia do Manchester United, tem os dois zagueiros de final de Champions. É uma ótima seleção. Entendeu? Eu acho que complicado aí é o tempo de treino. Querendo ou não, a Celeste teve pouco tempo, mas mesmo assim ainda pode dar certo. Habilidade tem, jogador bom tem. Pode vir esse Hexa. A questão é que tem gente mais trabalhada, né? A França, o técnico tá lá há mais de 8 anos, também tem isso. Jogadores que estão há muito tempo e tudo mais. Enfim, mas dá pra acreditar sim, e a qualidade faz a diferença e vai fazer.
0: Beleza, pô.
4: Pois é, a França, com todos esses 8 anos, fez um amistoso agora com o time titular e perdeu pra Costa do Marfim. Costa do Marfim.
9: Ah, o pessoal não bota o pezinho, né, Edmilson Marcel? Tá um amistoso antes da Copa do Mundo. Tu acha, eu, Jota Egito, lá com a 10 da seleção brasileira, tu acha que eu vou botar o meu pé lá num amistoso?
0: Mas tem o seguinte, faltando uma semana pra
9: Copa. Faltando uma semana pra Copa.
0: Mas tem o seguinte, o Titi também tá certo. Perdeu e perdeu.
4: É. Perdeu. Então, olha, se fosse vitória, é a melhor seleção do mundo. Perdeu. É. Porque não tá essa coisa toda.
1: Não, não. Gente, e detalhe.
9: Vocês estão esquecendo de Portugal.
0: Eu posso falar, eu posso falar aqui.
1: E o maior detalhe é que é o seguinte: a França perdeu, tudo bem. Se tivesse sido o Brasil, meu amigo, ia até...
0: Gente, eu posso falar do sindicato aqui?
4: Vai.
0: Tá com meia hora que eu tô tentando falar, você não deixa eu falar. 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Olha a hora certa, já são 18h37 em Fortaleza. Cadê meu sambinha aí da Nova Brasil?

0: mas eu creio que vai ser essa base que ele vai utilizar na estreia da seleção, com Marquinhos ali atrás. Talvez ele substitua o zagueiro que entrou, o Ibanez, né? Talvez dê lugar, né, ao zagueiro titular, né? Ao zagueiro da final da Champions, agora que me fugiu agora o nome, que eu tô com o Ibanez na cabeça. Mas enfim, o fato é que eu creio que a base, a estrutura dorsal dessa seleção vai ser essa última escalação que jogou contra o Egito.
1: O Ancelotti, ele tem um punhado de craques, ninguém vai estranhar. Tem três ou quatro jogadores que serão titulares indiscutivelmente. Marquinhos no gol, goleiro, qualquer um dos três ele pode botar, que são gigantes, tá certo? Você vai para a lateral direita e pode botar qualquer um, Danilo provavelmente, porque não tem. Mas você tem dois zagueiros extraordinários, tem lateral esquerdo de alto nível, meio campo você tem quatro volantes espetaculares, meias, você, atacante, você tem ali. É a dor de cabeça boa que o Ancelotti tem hoje.
0: Isso. É o zagueiro que eu estava querendo lembrar, Bosco, que é o Gabriel Magalhães. Então você tem Gabriel Magalhães, você tem o próprio. No meio, né? Você tem Casemiro, você tem Bruno, você tem Rafinha, você tem Paquetá, lá na frente Igor Thiago, você tem Neymar Júnior, Vini Júnior. Né? Então você tem Marquinhos, Gabriel Magalhães, ou seja. Uhum. Você vê esses nomes, não tem como você simplesmente, eu até respeito aí a opinião do meu grande amigo, né, mandou mensagem aí, o Ronaldo, né, Ronaldo Mesquita, um abraço pra você, grande Ronaldo, eu até respeito, né, o Brasil ficou em quinto das eliminatórias? Ficou em quinto, ok, era pra repescagem, se fosse no modelo anterior, era. Mas assim, a gente tem que ver
2: o meio de campo, começaria com Wesley, Marquinhos, Ibanez e Douglas Santos.
0: O meio de campo acho que ele não muda.
2: O Paquetá com certeza é titular também.
0: Ele vai manter Paquetá, Rafinha
2: e o Bruno.
0: Bruno e Casemiro.
2: Ataque seria Rafinha, Vini Júnior e o Igor.
0: A última formação que ele lançou e foi a que ele disse que é a que ele vai utilizar é o 4-4-2 com Rafinha mais recuado. Rafinha não jogando como atacante.
1: Como ele está jogando
0: isso,
1: lá.
0: Né? Mas
3: se esse time não fizer uma boa exibição e não vencer.
2: Mas eu não estou vendo aqui, eu não estou vendo o Endrick, que tomou o lugar do Thiago.
0: É porque no segundo tempo ele substitui todos, né? Praticamente todos.
3: Pode ser que ele mude de opinião, o técnico, né? E inicie a partida com.
2: Me diga uma coisa, aí quando o Neymar tiver aqui, quem é que vai dar o lugar ao Neymar?
0: Ele coloca no lugar do Paquetá.
3: Paquetá não sai.
2: Bruno Guimarães.
0: Ele coloca no lugar do Paquetá. Ele não tira o seu homem, ele não tira os seus homens de cabeça
2: não
0: de
2: concordo,
0: área
2: não bom, concordo. Eu acho que, eu olha aqui,
3: acho que ele não tira
2: aqui,
3: o
2: Endrick entraria no lugar do Igor Thiago e o Neymar no lugar do Bruno Guimarães, deixando o Paquetá ali, rapaz.
1: O problema do Endrick é que ele tem uns 79, né?
2: O Endrick é mais baixo.
1: Eu acho que é uns 79.
2: Não, ele é mais baixo.
1: Vamos ver. Agora, isso é um problema.
3: O Messi é desse tamanhozinho.
1: Não, é porque você tá.
0: 73.
1: 73. Uhum. O Messi é armador, o Endrick é centroavante. Ele, pra entrar na área, bola por alto, nem
2: não,
1: pensa.
2: O Endrick não é centroavante, não. Ele joga pelas pontas. Centroavante aqui é o Igor.
1: Não, o Igor é um dos centroavantes, que saiu mal naquele amistoso. Se ele tiver de botar o Endrick, ele vai botar o Eco lá no meio.
0: É porque assim, você...
3: Sim, ele vai botar no meio.
0: Se você for lançar nessa formação... Né, com o Neymar em condições, eu creio que como ele joga com essa linha, praticamente essa linha de quatro, né, no setor de meio de campo ou para frente, a depender do posicionamento, então eu creio que ele vai tirar sim um desses quatro. E eu acho que será Paquetá, e aí recua o Neymar Júnior para ser esse homem de armação, e aí o Brasil jogaria praticamente com um 4-3-3 ou um 4-2-1-3, que assim quem quiser... posicionar que posicione, mas eu creio que a figura a sair, a substituir, seja o Paquetá, que é o seu
2: homem
0: de criação.
2: Gente, já tem o noticiário do Fortaleza aí preparado?
3: Deixa eu mandar aqui um alô pro nosso amigo, companheiro e radialista John de Paula, tá ligado? Valeu, garoto!
2: Eu tenho já a seleção brasileira aí pra colocar, não?

0: Fora a seleção brasileira, já tem o que para colocar?
1: Tem Fortaleza, tem Ferroviário, tem tudo que você quiser, viu, Bolso?
0: Tem não, tem.
1: É, hein?
0: Então vou trazer logo o Fortaleza. Wesley Lopes traz como é que tá o clima depois da derrota do Fortaleza para o Vitória. Vitória campeão da Copa do Nordeste 2026. Fala aí, Wesley.
2: Um forte abraço a você, amigo torcedor, a você, amiga torcedora, que já está ligado, conectado conosco aqui dentro da Nova Brasil em Campo. Chegando com as principais informações do Tricolor de Aço, Leão do Parque dos Campeonatos, que na tarde e início de noite do último sábado foi novamente derrotado pela equipe do Vitória da Bahia pelo mesmo placar do jogo de ida, 2-1, e também de virada, e ficou com o vice-campeonato da Copa do Nordeste de 2026. Em um jogo um pouco diferente do jogo de ida, nós vimos um Fortaleza em boa parte do primeiro tempo e também ali alguns minutos do segundo tempo fazendo um jogo bem interessante, propondo o jogo, encurralando a equipe adversária no seu campo de defesa, fazendo o goleiro da equipe adversária trabalhar, criando situações de gol. Inclusive teve, fora o gol de Luiz Fernando, um gol também marcado por Vitinho, porém foi assinalado um impedimento. Mas aí no segundo tempo, em uma bela jogada de escanteio, uma cobrança ensaiada, o Vitória chega ao gol de empate com um ex-atleta do Fortaleza e chega a conquistar o título da Copa do Nordeste também através de um outro ex-atleta do Tricolor de Aço, Martins e Renato Kaiser. Mas quem fala conosco aqui dentro da Nova Brasil em Campo é Thiago Carpini, trazendo a sua análise desse jogo de Vitória 2, Fortaleza 1 e o Tricolor de Aço ficando com o vice-campeonato da competição regional.
3: Boa noite, obrigado. Como a gente falou, a gente não tratou como um plano A, mas a partir do momento que a gente está em todas as competições, o clube com a grandeza do Fortaleza, a gente precisa competir bem. Nós conseguimos competir bem, chegar a uma grande final. Foram dois grandes jogos, jogos decididos em detalhes, né, como são as grandes decisões. Parabéns ao time do Vitória, foi merecedor, fez dois grandes jogos, foi mais eficiente em momentos da partida. Eu não vejo o Fortaleza só propositivo no jogo de hoje. Eu vi o Fortaleza também muito propositivo no Castelão, enquanto tinha igualdade numérica, né? Depois de uma expulsão como foi lá no Castelão, você não consegue mais propor tanto o jogo e passa a se defender. E foram jogos de detalhes, né? Um lance de pênalti, uma boa finalização. E nós trouxemos essa desvantagem para cá nos pequenos detalhes e o lance que culminou com tudo isso para mim, que foi pontual para a gente não conseguir desenvolver melhor o jogo em casa, foi jogar uma grande parte do jogo com o jogador a menos, atrapalhou bastante.
2: Está aí então as palavras do comandante tricolor Thiago Carpini. O Fortaleza, que já retornou à capital cearense logo à noite após a derrota para o Vitória, realizou esta tarde no Centro de Excelência Alcide Santos o seu último trabalho antes do embarque para Recife, porque amanhã o Leão já entra em campo novamente às 19 horas lá no Estádio dos Aflitos, enfrenta a equipe da casa, a equipe do Náutico, em confronto válido pela 12ª rodada do Campeonato Brasileiro da Série B. Então, hoje à noite, o Leão embarca para Recife, entra em regime de concentração e amanhã, 19 horas, enfrenta a equipe da casa lá no seu estádio, no Estádio dos Aflitos. Eu sou Wesley Lopes e, se Deus quiser, daqui a pouco retornamos com mais informações do Leão do PC aqui dentro da Nova Brasil em Campo, equipe apaixonados pelo futebol.

0: Edmilson, Eric, Luciano e JG. Érico Luciano, essa queda de produção do Fortaleza no Campeonato Brasileiro refletiu na final da Copa do Nordeste ou não?
1: Hein? Tem. Você tem um adversário respeitável que disputa.
0: O Fortaleza no primeiro, hoje é o sétimo.
1: É, mas.
0: Na Série B. Refletiu nessa final aí do Vitória. O Vitória disse assim: rapaz, nós ganhamos, vamos ganhar lá dentro e acabaram ganhando aqui. Aí foi lá, o Fortaleza fez 1-0, de virada, de novo, o Vitória conseguiu o título.
1: Fortaleza mostrou que tem um bom time. Na minha concepção, essa coisa da Série B, tá em quinto. O Ceará tá em décimo.
0: Quinto não, o Fortaleza sétimo. É o sétimo.
1: Sétimo, né?
2: Isso.
1: Pois é, tá ali a 3, 4 pontos do G4, do G6. Agora o Fortaleza é time para chegar entre os dois.
0: Houve queda de produção, Érico Luciano?
2: Olha, Bosco, eu não acredito em queda de produção, não. O Fortaleza, ele fez...
1: Três competições, né?
2: É, mas eu não acho nem por isso, não, viu, o Titi? Até porque, assim, o Fortaleza, ele vem fazendo uma Série B bastante agradável, é essa palavra, né? Apesar de estar em sétimo, já ter ventilado ali na liderança, mas perde para alguns times como o Atlético, e mostrando um futebol abaixo. É óbvio, e a gente tem que reconhecer que a Copa do Nordeste, por si, a CBF, ela vem, né, com essa contundência com a Copa do Nordeste, minando, e aí acaba desprestigiando a ponto de tirar times como o Bahia, por exemplo, né, de uma disputa. Então, a Copa do Nordeste esse ano, ela foi muito minguada. Eu observo assim, que a qualidade...
3: Mas o regulamento não estava pronto antes?
2: Não, eu estou falando em termos de qualidade. A qualidade técnica da Copa
3: dizer
2: Nordeste...
3: Que ele não tirou o Bahia da competição. O regulamento é que tirou.
2: Mas quem foi que fez o regulamento?
1: A partir desse ano.
2: Mas quem fez o regulamento?
3: O regulamento estava feito lá atrás.
2: Mas
1: não,
2: o regulamento
1: lá atrás,
2: quem fez...
1: no ano passado.
2: Pois é, o regulamento quem fez foi a CBF. Eu não estou falando que...
1: É a forma de secar a competição.
2: Exatamente, vai minguando até...
0: Será?
2: Eu acho que sim, Bosco, a tendência é ela ser extinta ou então passar a responsabilidade para outros que não a CBF. Eu creio que vai acontecer isso aí.
1: Fortaleza, ele tem aí o Náutico pela frente. O Náutico já esteve na liderança, tá certo? É um time forte, joga em casa. Agora nada me surpreende se o Fortaleza chegar e ganhar do Náutico.
2: E o principal, né, o Náutico no jogo passado, ele perdeu para o Sport. O técnico Hélio dos Anjos, ele proferiu em uma coletiva vários elogios para o elenco do Sport. A torcida do Náutico, né, queimou ruim com relação a esse comportamento. Então, ou seja, ele vai ter que provar diante do Fortaleza, né, que não, que está tudo bem. Ou seja, uma vitória para que ele se mantenha em uma situação de normalidade com relação ao seu torcedor, porque se perder novamente dentro dos seus domínios, a torcida que já vem ressabiada por conta das palavras dele diante do Sport pode vir a agravar a situação do Hélio dos Anjos.
3: Quer dizer que o Sport ganha do Náutico, o técnico do Náutico não pode elogiar os jogadores do Sport.
2: Ah, mas isso é coisa de torcedor.
3: Não, sim.
2: Isso é coisa de torcedor.
3: Mas
2: é.
3: Ele não, eu posso dizer, não, o time do Sport jogou melhor, ganhou o jogo, foi bem.
1: Mas não foi dessa forma.
2: O problema foi
3: talvez
2: que ele...
3: Talvez ele...
1: Como ele se expressou.
2: A forma que ele se expressou foi a seguinte.
3: Ele quis mexer com o brilho, né?
2: Ele foi pontuando, porque o time, o Sport tem jogadores como esse, né? Falou inclusive do Barleta, que eu discordei completamente, né? Elogiando o Barleta, mas aí em detrimento dos jogadores do time dele. E o torcedor do Náutico, pra mim, com razão, né, queimaram ruim, porque viram que ao invés dele pontuar em cima da sua equipe, que perdeu por 2-0 um clássico, ele foi elogiar os outros jogadores como se os dele
0: não tivesse com nada.
2: Não tivessem mérito.
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0: Tô voltando. Essa é a imitação do Jotão, é?
1: Na moral, não é que sou eu. Deixa eu abraçar aqui o Delito Franco, o Rafael Franco e o meu amigo, inclusive de um
2: uísquezinho.
1: E o meu amigo Rinaldo Sampaio, rapaz, engenheiro, gosta de um uísquezinho. A gente nunca mais tomou uísque, né, Rinaldo? Vamos aparecer, cara. É gente muito.
0: Eu acho
1: boa.
0: Bom beber com o Jota, dar uma mordidazinha com o Jota aqui.
2: White Horse.
0: Sabe por quê? Porque quando ele tá na terceira, na quarta pra sétima.
2: Na quarta pra décima aqui.
3: Ah, ele é o mais rico do mundo.
1: Lógico.
0: O homem enriquece. Ora. O homem fica riquíssimo. Um dia desse ele comprou uma rádio bem grande aqui.
3: Aquela.
0: É, vamos fazer o seguinte: tem mais torcedor querendo bater um papo com a gente aqui. Gente, você acredita que o nosso número não é ruim pra você decorar?
2: Bem facinho.
0: O final é 67. Ó, 6700. O final. 6700. E o começo? É
1: 99782.
0: Muito bem, já tô aprendendo. Rapaz, tu é lá do quintal do Ipu.
1: 85997826700.
0: Ó, do quintal do Ipu, inteligente desse jeito, só tem.
3: Aí lá é o quintal do Ipu, é.
0: 99782-6700. Vamos ouvir.
1: Já tem as falsas lá, Bolsonaro do Ipu?
4: Internet, tá indo para o Mirassol de São Paulo.
5: Boa noite, graças a Deus, Zé de Clutiane, Bolso, que aquela praga do Fernandinho tá indo embora. Ali é um a menos, ali é uma sobrecarga. Ali é um peso, um apostema no Ceará, viu? Falta só tirar aquele Lucas Lima e aquele outro bagre lá, aquele Rafael Ramos já vai embora também, né? O Rafael Ramos. Ave Maria, tirar essas carnes do Ceará, porque dá não, viu? E contratar, né? Ser um time ativo no mercado, ser um time agressivo no mercado que vai abrir agora em julho, pra ver se dá algum resultado, né? Quando virar o retorno, porque a hora é essa. Ou é agora, ou não é. Ou é agora, ou então é só próximo ano.
0: É. Valeu, boa noite. Não, se for agora, pelo menos pra permanecer, porque se mantiver esse ritmo aí... Aí eu vou dizer uma coisa pra você. Isso. O Ceará corre o risco de ir pra zona do rebaixamento.
2: Eu tenho uma notícia
0: aí
2: ruim.
0: Aí tem que trazer o Lisca mesmo.
2: Tem uma notícia ruim pra dar pro torcedor do Ceará, viu,
0: Bruno? Diga. Outra?
2: A próxima partida do Ceará é contra um time da zona de rebaixamento.
0: Ó, eu vou dizer aqui, mandaram a mensagem pra cá. Fica a réplica. Casa Grande é um dos poucos que falam a verdade. Dói, dói. Não é torcer contra, é expor opinião de certos jogadores que estão preocupados mais com redes sociais, fazer dancinha, etc. Em suma, a seleção não passa das quartas. Essa seleção não tem alma. Respeito os comentaristas, mas creio que estão vendo outra seleção. De qualquer forma, vamos torcer.
2: Agora, como é que ele fala? Vamos torcer e no passo das quartas. É. Tá torcendo ou não tá? Tem que se decidir, doutor.
0: Ele tá achando que não passa.
2: Sim, mas vamos torcer.
0: Quem foi que mandou essa mensagem aí pra nós?
2: Vamos torcer
0: foi
2: pra não passar das quartas.
1: O problema do Casa Grande...
2: Pênalti cerrado.
1: O problema do Casa Grande não é com o futebol que os jogadores apresentam. Porque se ele vai falar mal do Neymar... Neymar é o melhor jogador do Brasil na atualidade.
0: Casagrande foi um grande jogador.
1: Ele foi um grande jogador porque ele era alto, né? Ele é um cara alto, né?
0: O Jotão tem alguma coisa contra o cara?
1: Ele fez quantos jogos?
3: Eu não entendo.
1: Ele fez 19.
0: Eu também não.
3: Eu não entendo.
2: Ele só foi grande no nome, né? Foi grande no nome.
3: Estátua pra ele lá na Itália. Hã? Estátua.
0: Fale mais próximo ao microfone, Titi, aí, por favor. Leva o
1: microfone.
0: É porque você tá falando distante. E eu tô aqui ao lado da mesa, já fica modulando baixo.
3: O Casa Grande tem estátua no país italiano, europeu, que ele jogou lá no time.
0: Vixe.
3: Sim, jogou no time lá.
1: Eu preciso ir lá pra ver.
2: Ora, mas se o Lisca tem estátua no Ceará.
0: Rapaz, o torcedor do Ceará não quer ouvir falar nesse treinador chamado Lisca. Ele pode ser uma pessoa boníssima, boníssima. Mas ele só. Essa bondade toda dele só dura 90 dias. Quando ele cria confusão com todo mundo.
1: Sim, quando a gente
0: é por isso que o nome dele. O nome dele é Lisca Doido.
1: De vez em quando a gente fala aqui.
0: Titi, eu tô enganado, Titi? Ô, Hélio Luciano.
2: O quê?
0: O Lisca. Só permanece numa boa.
2: O Lisca se revelou agora um bom comentarista. Dá pra permanecer lá, fica lá tranquilo. Bom comentarista. Pode permanecer. Cara é
0: técnico, mas no começo, né? Ele fica
1: ele
0: mesmo.
1: Ele conhece de esquema tático.
2: Pode permanecer lá. Conhece.
0: Eu vou trazer pra nos ajudar.
1: E elogiou muito a comissão técnica permanente do Ceará, que no caso.
0: Eu vou trazer pra nos ajudar aqui na comentária. É o Lira.
3: Arnaldo Lira, grande cidadão.
1: E conhece de futebol.
0: E é meu amigo técnico, e ele vai comentar aqui conosco.
3: Se eu fosse presidente do Ceará, era o próximo treinador do Ceará, para mim seria o Arnaldo Lira.
0: Tem mais áudio aí, vamos lá então, ouvir mais um áudio.
3: Melhor
0: aqui do
3: que
0: torcedor.
3: Esse tal desse Lira.
0: Porque não bota o último lá embaixo, isso aí.
6: Boa noite, pessoal, boa noite, boa todo noite. Mundo aí. Me diga uma coisa, colega, que você falou que o Neymar é o melhor jogador da atualidade. Quem foi que lhe disse isso? Eu acho que você tá totalmente equivocado, viu, amigo?
0: Vixe.
6: Neymar não é o melhor jogador da atualidade, não. Tem outros jogadores melhores, entendeu? Melhores, tem outros jogadores melhores.
1: Acho que ele ouviu outra rádio, porque eu falei...
0: Sabe o que foi?
1: Eu falei que o Neymar é o melhor jogador do futebol brasileiro na atualidade. Do Brasil, ele é o melhor.
3: Sem dúvida.
1: Do mundo, não,
3: que atua
1: claro,
3: no
1: né?
3: Brasil. Agora...
1: Que atua no Brasil, sim.
0: Vamos ouvir outro. Rapaz,
2: eu discordo, eu acho que é o Fernandinho.
0: Vamos aqui, mais um áudio. Deixa de brincadeira.
7: Boa noite, Bosco Farias. Me chamo Francimar, tá aqui da Aldeota.
0: Pois não, Francimar.
7: Resumindo, a respeito de 11 jogadores... O Neymar e o Vini Júnior não é o único jogador de salvação para o Brasil, meu amor. O restante também tem valores. Eu creio que eles têm que ter valor. Não conta só com os dois.
0: Concordo.
7: Tem que contar com 10.
0: Concordo.
2: Isso, mas tá certo. Tanto que a gente tava falando aqui, Bolsinho.
0: Ela tá certa, a nossa sim, ouvinte.
2: Mas
0: o nome dela?
2: Mas desde o começo, Bosco, que a dona... Tá no nome do Francisco Reis, né?
0: Uhum.
2: Desde o começo aqui, nós estamos falando que, em termos de equipe, não tem nenhuma seleção melhor que o Brasil.
0: Não,
2: eu não sei de onde foi que ela tirou, que
0: não,
2: nós estamos
0: não.
2: falando sobre Neymar e Vinícius. Não,
0: são melhores craques da Europa, estão na seleção brasileira.
2: Falando desde o começo que a dupla de zaga estava na final da Champions League, Marquinhos
1: e o Guimarães.
2: Tava o meio de campo, né? Nós temos a revelação do Casemiro, Bruno Guimarães, lá na frente tem
0: Paquetá,
2: Vini Júnior. Nós estamos falando aqui de Hendrick. Jogadores individuais, não. Fique tranquilo que nós estamos torcendo para todo mundo.
1: Esqueceu do Rodrigo.
0: Não,
1: aí,
0: eu
1: né?
0: sou o maior fã dessa seleção.
2: O Rodrigo não vai jogar. Né?
0: Eu acredito demais nessa seleção. Eu posso dar um burro no...
2: Pai do Rio, quem?
0: Não, eu posso estar dando um burro numa ponta de uma faca.
2: Na ponta de uma faca.
3: Se não fosse torneio, porque torneio é isso. Uma expulsão, um jogador que...
0: Um lance...
3: Qualquer erro...
0: Um golzinho que perdeu... Perdeu no primeiro tempo, no segundo tempo o time faz... Tal, realmente
2: e lembrando, viu, Bosco?
3: Se fosse ponto corrido, o Brasil passava por cima.
2: Lembrando, viu, Bosco, que esse ano a Copa do Mundo, né, é diferente de todas as outras. Nós vamos ter aí a fase do 16avos. Tá? Então, assim, tem a fase de grupos... Né, os dois primeiros são classificados, os outros são mais 6 times melhores terceiros colocados, também passam de fase, e aí nós temos nesta edição de Copa do Mundo pela primeira vez, a 16avos, a fase 16avos antes das oitavas de final.
0: Gente, eu tenho aqui, diga de mim.
2: Que é mata-mata.
3: É um fato que é bom se diga. As novas regras do futebol que vão ser radiadas para o mundo inteiro a partir dali, que vão ser jogadas para o mundo inteiro, vão começar a valer já nessa semana, na quinta-feira, né? Tem a abertura da Copa do Mundo. Novas regras, mais futebol para se ver. O cara chegou, o árbitro apitou, lateral, 5 segundos para o cara bater. Por aí vai. Tem uma série de medidas que fazem com que a bola role com mais eficiência.
0: Sim. Agora eles vão ter que se acostumar ainda, porque ainda estão no...
3: Estão treinando lá.
0: É.
2: Alguns amistosos já estão sendo feitos de acordo com as novas regras.
0: Perfeitamente. Gente, tem mais algum torcedor aí?
2: Tem.
0: Então pronto, já são 19 horas e 6 minutos, segunda-feira. Por que está falando muito sobre seleção brasileira? Gente, nós estamos a um passo Nós estamos a 2 dias de um início de uma maior Copa do Mundo de todos os tempos.
3: É, mas estamos
0: e outra coisa, quando tem gente, olha, a Copa do Mundo devia ser em 2 anos, porque a gente fica velho. De uma... Com 5 Copas a gente praticamente vai embora.
3: Nós estamos a 1 dia do grande jogo do Fortaleza. Contra o Náutico lá, um olha, jogo esse importantíssimo. Jogo,
0: nós vamos já falar sobre esse assunto. Eu quero discutir
1: agora,
0: logo esse assunto
1: de qualquer
0: aí.
1: Maneira, viu, Bosco? Essa é boa, viu? Deixa de qualquer maneira, o Brasil vai ser hexa.
2: É, se perde, eu que ganho. Se perde ou ganhar. Se perder, vai ser.
0: Vai lá, mais um áudio aí, por favor.
8: Boa noite, Bosco. Boa noite, Jotão. Boscão, concordo com o Jota Egídio, viu? O Neymar é o melhor jogador do futebol brasileiro. Embora tenha vindo muitas lesões, mas vai dar muito trabalho na seleção ainda e muita alegria ao torcedor. Como eu falei que a seleção vem forte na próxima Copa, é porque o Carlo Ancelotti vai ter tempo para trabalhar. O Alexandre tá...
0: Sim. Quer que eu dizer alguma coisa aí, Luciano?
2: Não, não, ele tá falando aí dos áudios. Me
1: deu moral aí, viu, Alexandre? Aí. Obrigado, viu, Alexandre de Itapoca. Me deu moral aí, disse que... O Neymar é o melhor jogador do Brasil e é mesmo.
3: Com senso
1: é na atualidade, é isso.
3: Quem é que tá...
1: E ele falou uma coisa certa.
0: Eu quero que ele faça. Eu gosto do Neymar e concordo com você. Sim, eu só quero que ele faça uma grande Copa do Mundo.
1: E vou te dizer mais uma coisa: ele vai virar titular já já. Vamos supor que é o Brasil contra o Marrocos. Sim, se tiver saúde.
3: Se tiver saúde.
1: Mas ele tá. O Ancelotti não iria bancar isso aí se o cara não estivesse bem.
0: Bota, deixa eu colocar mais um áudio aqui, Jotão. Não, isso aí não, tá muito grande. Gente, um áudio de 1 minuto dá pra nós, não. Tem que ser um áudiozinho de 30 segundos.
2: O pessoal tá se acostumando, Bosco.
0: Eu quero um áudiozinho menor, assim, de 30 segundos no máximo.
2: Deixa o pessoal participar.
0: Porque tem muita gente aqui, vai.
9: Boa noite, Bosco Farias, tia de meus parceiros e a todos que fazem aí o programa. Aqui é Cristiano, motorista... da empresa Contratos, da linha 709, todos os dias ligado aí no seu programa. É, Bosco, com relação à seleção brasileira aí, a seleção vai surpreender a muitos, viu? Vai surpreender a muitos. Pode até não ser campeão, não, mas pelo menos nas semifinais a seleção brasileira vai chegar. Uma boa noite a todos aí. Todos os dias ligado aqui no programa, Bosco.
0: Obrigado, meu amigo. Gente, aqui na Nova Brasil já são 19 horas e 8 minutos. Nosso horário vai até 19h30. Tem mais algum áudio aí?
2: Tem mais um.
0: Tem muitos ainda aqui, muito áudio aqui. Gente, um áudiozinho menorzinho porque...
2: Tem mais um.
0: Menorzinho de 30 segundos.
2: Bote o homem.
10: Boa noite, Bosco Luciani, Érico Maciel e o Jotão. O homem que passou a escalação do Vozão há 15 dias atrás, viu, Bosco? Jotão, permanece aquela escalação, caneta e papel na mão. E o Galeano e o Mugni, vem! O presidente vai ter essa grandiosidade de trazer esses dois homens aí pro Vozão. E será que o Ceará sobe, menina? A interrogação é grande, viu? Porque meio do ano já tá aí, praticamente. Muita coisa ainda pra Vozão evoluir, viu? E essa seleção, Boscão, eu acredito que ela chegue e passe das quartas, viu? Passe porque... Uhum. Não tá essas coisas todas, não. Tirando ali a França, a Argentina, né? Que é as favoritas ali. Inclusive, eu assisti o jogo da França hoje. 3 gols daquele Olisier. 3 gols do homem, 3-1 a França. A França está bem. Aí...
3: Eu não vejo essa coisa toda da Argentina. Muita raça. O argentino ele joga com uma determinação impressionante. Mas não vejo esse futebol todo, não.
2: É, o destaque porque então, foi primeiro.
0: Mas a metade do time é o
2: foi primeiro.
0: O
2: Messi. Foi
3: 4 anos atrás. Agora
0: metade
3: já tá
0: do time é o Messi.
2: Foi primeiro lugar na.
0: E é um perigo esse Messi numa Copa do
3: 4
0: Mundo.
3: 4 anos atrás. Agora já está bem mais velho.
2: O interessante, viu, Bosco? É porque se fala de Messi, ninguém questiona a figura do Messi na seleção argentina, mesmo não fazendo um bom campeonato. Né, atualmente, aí quando se fala da seleção brasileira Neymar, aí tem vários questionamentos que não pode, que o Casagrande, que o Barraco, que não sei o que, enfim. Mas
1: cê
2: é, vamos
1: sabe,
2: lá.
1: Você sabe, né?
2: Pois é, vamos lá, Bosco. Olha só, Bosco, nós temos aí rodada da Série B, viu, Bosco?
0: Sim.
2: É, começa hoje nós temos rodada da Série B.
0: É a rodada de número 1.
2: Isso, nós estamos na rodada agora 13. Na rodada de número 13. Na verdade, fechando a rodada de número 12.
0: Rodada de número 12.
2: Nós já tivemos 3 jogos por essa rodada. O Operário venceu o Juventude por 2-1. O São Bernardo, fora de casa, venceu o CRB por 3-2 e o Criciúma venceu a equipe do Londrina por 1-0. Sim. E aí continua hoje, nós temos duas partidas, né, desta 12ª rodada. Nós temos às 20 horas duas partidas, América Mineiro, o Fona, recebe dentro de casa o Atlético Goianiense. Se o Atlético Goianiense vencer, ultrapassa o Ceará, ou seja, o Ceará pode perder uma classificação hoje. E nós temos também Vila Nova contra o Botafogo de São Paulo. Se o Botafogo de São Paulo vencer o Vila Nova, o Ceará também perde mais uma posição.
0: Aí vai para 15ª.
2: Ou seja, o Ceará pode terminar essa rodada em 15ª.
3: Eu queria só trazer um detalhe interessante que é estatístico.
0: Sim.
3: O Ceará tem quantos pontos hoje? Qual é a posição dele?
2: O Ceará tem 13 pontos.
3: Jogou
2: e ocupa
3: quantas partidas?
2: 11 partidas.
3: 11 partidas. Olha, essas competições, invariavelmente, quem faz um ponto está rebaixado. É o Lanterna. Tá certo? Quem faz um ponto. Uhum. O Ceará tem um ponto qualquer coisinha de aproveitamento.
2: Um ponto alguma coisa.
3: Certo? Certo. Quase um ponto. Isso é ponto, o momento aponta o Ceará como um time de provável rebaixamento.
0: Tem que melhorar muito.
3: Tem que melhorar bastante.
0: É.
3: O Jota fica chateado quando eu digo isso. Mas a realidade é essa, a estatística.
1: A gente está ali subindo a escada nesse momento.
3: Subindo
1: cara.
3: Como? Está descendo.
1: A gente está na 12ª rodada. Eita. Quando chegar no meio da competição, aí você pode falar que
2: eu
1: só fala em rebaixamento.
2: Eu também acredito.
1: É um pensamento muito negativo.
2: Eu também acredito que o Ceará está subindo a escada, só que ela é rolante e está do lado errado.
1: Não pode ser assim, não. O Ceará vai subir para a Série A esse ano.
2: A torcida do. Acho que só você está acreditando.
1: E com esse pessoal que está aí, viu?
3: Que
1: esses jogadores que estão aí
3: nos propicia essa grande alegria. Só que eu não sou tão
1: não
3: otimista.
1: Adianta
3: assim,
1: você
2: não. Fato é que na atual conjuntura, por onde o Ceará está, pelo que o Ceará está fazendo e o que está passando, não era nenhum momento pro presidente sair daqui e assistir a abertura de Copa do Mundo em lugar nenhum. Era para estar aqui resolvendo os seus problemas. É por isso que a torcida do Ceará está fazendo o que está fazendo aí e eu estou assinando embaixo. Eu quero ver queimar.
1: Ele está delegando poderes, ele tem o pessoal que fica aqui, tem os diretores, tem tudo.
2: O líder, o comandante é o maior responsável, certo? Então, de um campo de batalha, o líder nunca sai dele.
1: Quando ele volta,
0: você quer saber de uma coisa? A minha opinião é que o Ceará deve esquecer esse ano. De futebol.
3: O problema é esquecer, Bosco.
0: Esquecer pra vida toda.
3: Não vai ter primeiro.
0: Tem que. Sim. Aí corre o risco.
1: Isso que preocupa. Mas a 12ª rodada.
2: Vou avisar aqui, ó. Atlético Goianiense.
0: Pra quem queria subir pra essa posição pro Ceará estar.
3: Teve uma hora que o Ceará ganhasse e assumir a liderança. Tá em 10.
0: Aqui uma coisa que eu não permito é passar a mão na cabeça do torcedor e enganar o torcedor.
2: Ninguém tá digo mais a mão. Ainda digo mais.
0: Estão passando a mão. Estão passando a mão na cabeça do torcedor dizendo assim: o time tá, vai melhorar. Vai melhorar como, rapaz?
2: Se o Ceará não cuidar, esta rodada ele pode entrar na zona de rebaixamento.
0: Sim.
2: Certo? Porque se o Cuiabá vence a Ponte Preta, que não é impossível.
3: Muito mais time do que a Ponte.
2: Isso, a Ponte Preta está em 19º, o Cuiabá está em 15º. E aí, Atlético Goianiense vencer e Botafogo de Ribeirão Preto vencerem. E o Ceará perder pro Avaí?
0: Fica uma posição da zona.
2: Não. Se o Ceará perder do Avaí e dar todas essas lógicas aqui que eu falei, né? Atlético Goianiense vencer hoje, Botafogo vencer hoje, Cuiabá vencer no
0: e
2: sábado.
0: E o Ceará perder.
2: E o Ceará perder do Avaí, o Ceará entra na zona.
3: Mas eu tenho uma convicção.
0: Ah, meu amigo.
3: Quarta-feira sai uma grande vitória do Ceará. Escreva o que eu tô dizendo. Técnico novo, jogadores motivados, todo mundo querendo mostrar trabalho. Ceará vai ganhar.
2: Eu acho que vai ser 8-2
1: aí, anota aí a provável do Ceará que eu já anotei aqui no caderninho.
0: Diga.
1: O Richard será o goleiro, tá certo? Júlio César será o lateral direito. O Éder e o Luizão serão os dois zagueiros. E o Fernando será o lateral esquerdo. Anote aí, escreveu? Ceará vai jogar no 4-3-1-2. Bom, então vamos lá. No meio campo você vai ter o Dieguinho, você vai ter o João Gabriel e vai ter o Matheus Araújo.
3: Excelente.
1: Não tem melhor meio campo do que esse.
3: Verdade.
1: E aquele
2: nem
1: umzinho
2: a seleção.
1: Ali. Tem não. Melk poderia estar na seleção tranquilamente.
3: No Ceará.
1: Melk, né? Ali naquele meio. Rodada. Aquele umzinho ali, fazendo a ligação, né? Ali, aquela coisa toda. E lá na frente você vai ter o Júlio ou o Wendel e o Gustavo Prado.
2: Ai,
1: Gustavo Prado está sendo ventilado aí que ele está se transferindo. e vai se transferir
2: para Portugal.
1: Né, para Portugal. Uhum. Então, se já tiver o negócio tiver feito, os dois jogadores da frente vão ser Júlio e Wendel para iniciar o jogo.
2: Valeu,
3: para a saída de um titular, deve estar entrando uma grana boa que permite o Ceará contratar.
1: Lembrando que o Lucas já tá treinando normalmente, vai ficar à disposição, né?
3: Ele vai acertar.
1: Um dia ele vai acertar, com certeza vai acertar. Então é por aí, é o que o Ceará tem no momento e é com esse time aí que o Ceará vai dar a volta por cima.
2: E amanhã...
1: Viu, agora um detalhe, se o Ceará ganhar esse jogo, é bom que o torcedor saiba, se ele ganhar, ele pode ganhar uma posição só, ou duas posições, no máximo.
2: Para ele ganhar duas posições, ele tem que vencer pelo placar no mínimo por 3-0.
1: Pois é, exatamente.
0: Agora, se perder e esses dois times aí ganharem hoje, aí o Ceará vai para a zona.
1: O Ceará não é possível que o Ceará não ganhe do Avaí. O Avaí é o 16º colocado, com 10 pontos.
2: Também disseram que não era possível que o Ceará não ganhasse do Operário e o Ceará perder do Operário dentro de casa.
1: É, mas aí você viu como foi, né?
2: Não foi nada. Ué, foi como? O Ceará perdeu.
0: Um ano péssimo pra torcida do Ceará, viu?
3: Horrível. Péssimo. Tá sendo... o torcedor tá com o presidente por aqui. Mas tá...
0: Presidente não é só o presidente, não.
3: Principalmente o presidente. Porque ele é quem comanda. Aqui, eu nunca disse um palavrão aqui, porque você é comandante e você comanda com rigor.
2: Proibido.
3: Não se diz palavrão aqui. Eu nunca vim pra cá de bermuda, porque
1: casa você grande.
3: Não pode vir de bermuda.
1: Eu falo, casa você... grande, palavrão.
2: Paralelepípedo.
3: Então, Busco, é muito de comando. E o torcedor, ele culpa o presidente, porque ele é quem comanda tudo. Tudo que está sendo feito vai ser amarrado na conta do presidente do Ceará.
0: Não, se vocês vierem de short pra cá e outra coisa aqui, quem vai pra fora sou eu.
2: Busca amanhã,
0: Busca. O vagão me bota pra fora com o João do Manete e tudo mais.
2: Só lembrar, viu, Busca, amanhã, às 19 horas, temos aí o jogo entre Náutico e Fortaleza.
0: Eita,
2: isso, a jornada esportiva já começa a partir das 17h30.
0: 17h30,
2: tá bom? Isso.
0: Né? 17h30.
2: Ah, e aí já emenda já com
0: aí
2: o jogo.
0: Aí a porca tosse o rabo, se não for bicó.
2: 19.
0: O jogo 19.
2: Isso, jogo 19, a jornada já começa às 17h30. Amanhã já é direto Nova Brasil em campo com jornada esportiva e tudo.
0: Muito bem. E na quarta-feira?
2: E na quarta-feira, Ceará.
3: Aí é Ceará com Avaí.
2: Isso.
3: Aí o couro com. Qual é o horário desse jogo, hein?
0: 20 horas.
2: 20 horas.
3: 20 horas, isso. Né?
2: É, 20 horas.
11: 28.
2: Não, é 28.
3: É, 20 horas.
0: Isso. 20 horas.
1: Não, vamos... é 20?
2: Fortaleza vencendo.
1: São 28.
2: Fortaleza vencendo, o Bosco, pode terminar a rodada na quarta posição.
0: Ah, é. Olha aí.
2: Tá certo?
0: Olha aí. Você tá na sétima posição, Fortaleza tá na sétima, vencendo, vai pra quarta colocação. Se o Ceará vencer, ainda vai depender de outros resultados, mas ele vencendo, ele vai pra segunda, décima segunda.
2: Ele
1: pode ganhar uma ou duas posições no máximo.
2: Pra você ver como é que as coisas já não estão tão emboladas,
1: mas só que
2: assim.
1: Na outra rodada, aí sim. Aí ele.
3: É, mas é muito importante que vença esse jogo de quarta-feira. Por quê? Porque a estreia da nova comissão técnica do Ceará.
2: E é no PV, viu?
3: Todo mundo vai querer mostrar.
0: É um jogo no PV.
3: É um jogo no PV. Nós estaremos lá no Popó, viu? Depois, ó.
0: Depois do
3: PV. No Popó.
1: É. Por falar em PV, o Ceará fez o treino, né? Hoje, no PV, e amanhã faz o treino de apronto lá em casa de Alencar Pinto.
0: Beleza, gente, 19 horas e 20 minutos. Eu tenho aqui o noticiário do Ferroviário. Vamos falar do Ferroviário um pouquinho?
2: Vamos.
0: O Ferroviário que fez uma grande fase classificatória. Eu vou trazer. Primeiro eu vou trazer o repórter, Evandro Soares, para falar um pouquinho sobre o Ferroviário. Fala aí, Evandro.
12: Olá, amigos, sintonizados na Nova Brasil FM. O Ferroviário Atlético Clube já garantiu a classificação antecipada e a liderança do grupo A7 com 18 pontos da Série D do Campeonato Brasileiro de Futebol. O Tubarão da Barra encerra a primeira fase enfrentando o Fluminense do Piauí no próximo sábado, dia 13, às 16 horas, no estádio Presidente Vargas. já como o primeiro da chave garantido, fará essa partida contra o Fluminense do Piauí, já como preparação para o mata-mata da próxima fase. O técnico português Nuno Pereira conta com o experiente Ciel, que vem sendo uma peça fundamental no esquema tático do Tubarão, que vem fazendo uma das melhores campanhas dentre as 96 equipes que disputam o título de campeão da Série D do Campeonato Brasileiro de 2026. Amigos da equipe esportiva da Nova Brasil em Campo, Evandro Soares, agora na Nova Brasil FM.

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1: Bosco, cadê aquela tua cinquentinha? Cinquentinha é tudo?
0: É a minha, é.
2: Boscão,
1: 500 é mil.
2: Só lembrando, tá, já que a gente tá falando sobre o Ferrão, tá? O Ferrão já tá muito bem, obrigado. Agora, já passou de fase.
1: É isso, uhum, que eu tava esperando, depois eu quero falar. Você...
2: Muito bem, obrigado, já passou de fase.
0: Tá agora... começando a funcionar a verba
1: da SAF
0: no ferroviário.
2: Vamos ver que a próxima fase.
0: Ano passado não deu.
1: Diga aí, como é que tá a posição aí?
2: Isso, o ferroviário em primeiro já está classificado para a próxima fase, só tem mais uma rodada dessa fase classificatória. E aí dentro do grupo do ferroviário, são três times cearenses, porém somente um dos outros dois, né, tirando o Ferrão que já está classificado, mas somente ou Tirol ou Atlético Cearense vão se classificar para a próxima fase, sendo que o Tirol só precisa de uma vitória simples para se classificar. Já no grupo M, onde nós temos dois representantes, os dois já passaram de fase, inclusive venceram a última rodada, né? Tanto Iguatu quanto Maracanã já estão absolutos classificados para a próxima fase.
1: Agora é bom que o ferroviário se ligue, viu, torcedor? Porque essa competição aí são 90 e tantos clubes. Aí é baba, todo jogo é uma babinha. Agora vai começar, porque aí já se classificam clubes. Os melhores qualificados dentro da competição.
0: Verdade.
1: Das diversas chaves. Vai começar agora essa competição. O ferroviário tem que abrir o olho. Não é moleza como teve antes, não.
2: Isso, tem time.
0: Mas o ferroviário está muito mais preparado.
1: É verdade. Está. Mas... Só que agora vem todo mundo que está mais preparado.
2: Tem times aí despontando, por exemplo, como o Titio falou, né? Tem times como a Portuguesa, que já passou de fase, né? A Portuguesa. Tão conhecida como a Portuguesa, né? O América do Rio de Janeiro, Sampaio Corrêa, ou seja, tem times que são conhecidos e agora já estão, né, na próxima fase aí, já prontos para.
3: Os cearenses vão se enfrentar? Já tem aí? Já
2: não, sabe? Ainda não. Vai fechar agora essa fase. A última já faltando
0: uma rodada aí.
2: Isso, falta uma rodada para fechar essa fase de grupos aí sim, ver quem são os classificados.
3: Agora é muito bom a gente ver, né? O Iguatu, ótimo. O Maracanã. Agora me diz uma coisa, por falar em Maracanã, por que não é Maracanãú? Então você sabe, você tem ideia?
2: É porque eles quiseram tirar o U.
0: É porque é um time antigo, rapaz, de lá. É um time de...
3: Não, mas olha, ia dar mais visibilidade para a cidade, Maracanã U.
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0: Família Braz.
1: Pois é, São Braz tudo, né?
0: São Braz, são tudo... Então já são 19h26 em Fortaleza, segunda-feira, 8 de junho. Aliás, são 19h27 agora. Faltam 3 minutos para as considerações finais aqui da turma nesta segunda-feira. Desejar para você e para sua família uma semana muito bacana, muito proveitosa. Vem aí, gente, no final de semana, o Dia dos Namorados... Vem aí também a abertura da Copa do Mundo.
1: Vai ter que levar os três presentes, que disse de brincadeira, mas agora vai ter que levar.
0: É. Oi. Eu vou levar o Pai, o Filho e o Espírito Santo.
2: Vai. Chega, e chega eu... lá com os pais, filho e Espírito Santo, você vê só se entra em casa.
0: Eita, o que é que você diz aí na reta final do programa, Érico Lutiano?
2: Reta final Boscão, só lembrando que hoje, amanhã... para quem gosta de futebol, tem bola rolando, né? Tem um amistoso pela Copa do Mundo. Vou falar que nem o professor, né? Temos aqui
0: tem o quê?
2: Amistoso pela Copa do Mundo, às 23 horas, Peru e Espanha. Também temos jogos pela Série B, América Mineiro e Atlético Goianiense se enfrentam às 20 horas, também Vila Nova e Botafogo de São Paulo. Também temos Campeonato Mineiro da 2ª Divisão, Mamoré e Uberaba. Para quem gosta de futebol que nem eu, tá aí, é um jogão para assistir.
1: Mamoré e Uberaba.
2: Mamoré e Uberaba.
1: Parabéns.
0: Você assiste mesmo, Érico?
2: Assiste, Bosco. Eu gosto, viu, Bosco, de assistir. Sabe por quê?
0: Não.
2: Porque você passa o jogo todinho fazendo aquela vai do Cearense, cara, canela com canela. E aí, rapaz, é uma coisa boa de se ver.
0: Eu sei que era brincadeira sua, você
2: assisto. Tô falando que eu assisto, que eu gosto, sabe por quê? Eu gosto de uma pipoquinha com Coca-Cola ali, aí eu sento ali e boto ali, ó. Minha mulher já fala logo, você vai assistir jogo, né? Eu falei, vou. Eu sento lá, o que estiver passando, eu assisto.
0: Você, Edmilson Marcelo, o que é que você espera aí desse jogo do Fortaleza e do Ceará na quarta?
1: Pois é, um jogo difícil, Fortaleza indiscutivelmente, agora nenhuma surpresa se conseguir um bom resultado lá. Uhum. Esse é um jogo complicado, está diante de um adversário que está na frente dele, faz uma campanha melhor que a campanha do Fortaleza, mas o Fortaleza tem jogado bem, tem mostrado que é um bom time.
0: Muito bem. E Jota Gito, o que é que você quer dizer aí na reta final do nosso programa?
3: Tá certo. Bosco, eu tô checando aqui uma informação.
0: Quer ver?
3: Entendeu? É, olha, aqui, ó.
1: Sai do programa de amanhã, tá certo?
3: É, isso é, né? Pode ser...
0: Diga, rapaz.
3: Tem uma informação aqui com relação... Mas eu não posso passar uma informação que eu não tenho certeza.
2: Eu acho que isso é especulação.
0: É, tá vendo? Bota pra mim aí, só pra ver se é verdade ou é mentira.
1: Não, estão dizendo aí que vão voltar os dois jogadores.
0: O Vina e o Pedro Henrique?
1: Sim.
0: Sim.
1: Não é problema, isso é notícia avissareira.
0: De repente esses dois não estavam...
3: Não, é especulação. É, o cara, poxa...
0: E o que, me diga o que é especulação aí, pelo menos.
3: É, com relação ao treinador do Ceará. Entendeu?
1: Ancelotti?
3: Peraí.
1: o cara tá chutando aqui que...
3: O lateral que o Ceará tá... O esquerdo é o Nicolas Cariús.
1: Nicolas Cariús.
0: O Cariús, conhecido Cariús, já jogou aqui, é um bom lateral. E pronto.
3: O que jogou aqui foi o centroavante.
1: Não, aquele era do Ferroviário.
0: Não, esse aí é o...
1: Vamos, tá na hora.
0: Esse aqui não jogou aqui não, esse lateral aí, o Cariús? Jogou, rapaz. Hein?
2: Foi outro?
0: Então,
1: teve
0: pronto.
1: Um Nicolas.
0: Gente, acabou. Acabou o programa, fiquem todos com Deus e Nossa Senhora. E até amanhã, se Deus quiser. Obrigado.

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14: 7h42, boa noite. Sandra Sá, joga fora.

0: Nova Brasil com Maria Rita, Cara Valente. Fique na sintonia, daqui a pouco tem Sob Medida e uma hora de música e nada de intervalos. 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
4: Ayrton Moreira e Flora Purim são 2 heróis brasileiros, pouco conhecidos pelos seus conterrâneos. Atuando em meio à efervescência da bossa nova, eles partiram para os Estados Unidos ainda nos anos 60, onde trabalharam com alguns dos maiores músicos do mundo, como Santana e Miles Davis. Depois de muitas décadas, Flora e Ayrton voltaram a morar no Brasil e mais recentemente estiveram em Fortaleza, onde gravaram um disco com o cearense Ricardo Bacelar. Maracanós chegou às plataformas agora em abril, juntando ainda uma turma grande de músicos cearenses. Maracanós traz 8 parcerias inéditas de Ricardo Bacelar e Ayrton Moreira, uma delas coassinada pelo letrista Luiz Lima Verde. Juntando sons acústicos, elétricos e eletrônicos, essa é uma boa chance de conhecer o trabalho dos mestres Ayrton Moreira e Flora Purim.
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6: Se o cão destrói objetos ao ficar sozinho, pode ter ansiedade de separação. Acostume-o com saídas curtas, use brinquedos interativos e evite festas na chegada ou despedida. Agir com naturalidade ajuda o pet a entender que sua ausência faz parte da rotina normal da casa.
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0: Nova Brasil com Marina Lima Acontecimentos. Obrigado pela companhia e sintonia. Siga por aqui. 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
1: Cavar é um instinto natural para esconder comida ou buscar frescor. Se o jardim está sofrendo, crie um cantinho da escavação com areia. Oferecer brinquedos e exercícios para gastar energia também ajuda a direcionar esse comportamento de forma saudável, sem comprometer seu quintal.
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